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3: Olá, boa noite.
4: Boa noite para você que nos acompanha em todo o país.
3: Segunda-feira, 31 de agosto de 2026.
4: Vamos aos destaques do dia.
3: Salário mínimo de R$ 1.741 para 2027.
4: Crescimento acima da inflação.
3: É o que propõe o projeto de lei orçamentária que será encaminhado ao Congresso Nacional. Graziele Bezerra.
5: A proposta prevê um superávit de 18 bilhões e 600 milhões de reais.
4: Nova regra de comercialização de ingressos para eventos quer evitar compra massiva por meios automatizados.
3: E eventos com mais de 1.000 pessoas devem distribuir água gratuita ou oferecer bebedouros. Ana Gabriela Salles.
6: Eventos com mais de 1.000 pessoas em locais abertos ou fechados devem permitir a entrada de garrafas de água próprias dos participantes ou oferecer água de fácil acesso.
4: Política Nacional de Biometria para Aeroportos, portos e hidrovias.
3: Medida padroniza procedimentos para aumentar segurança e agilizar embarques. Gabriela Noronha.
7: A proposta prevê a ampliação do fluxo digital de identificação de passageiros em aeroportos, portos, instalações portuárias e hidrovias.
3: E hoje, na apresentação da Voz do Brasil, Luciana Vasconcelos e Luciano Seixas.
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3: O governo federal apresentou hoje ao Congresso a proposta de orçamento para 2027.
4: A previsão para 2027 é de saldo positivo de mais de 18 bilhões de reais nas contas públicas.
3: A proposta também estima o salário mínimo em R$ 1.741 no ano que vem.
4: Quem acompanhou está ao vivo conosco é a repórter Graziele Bezerra. Olá, Graziele, boa noite.
5: Oi, Luciano, boa noite para você, boa noite para a Luciana e para o ouvinte da Voz do Brasil. Pois é, o projeto de lei orçamentária piloto que prevê aí as receitas e fixa também as despesas do governo para o ano seguinte foi enviado hoje ao Congresso Nacional. É ele que detalha onde e também quanto, né, o governo vai poder gastar os recursos públicos. O documento aponta que o orçamento total previsto para 2027 é de 7 trilhões e 400 bilhões de reais e prevê um superávit de 18 bilhões de reais nas contas públicas para o ano que vem, o que indicaria arrecadação superior aos gastos do governo. O ministro do Planejamento e Orçamento, Bruno Moretti, explica os motivos que apontam para um cumprimento deste valor.
8: Primeiro, um peso um pouco menor das despesas obrigatórias, que nos dá mais instrumentos de manejo do orçamento público. Segundo, nós não estamos prevendo nenhum tipo de receita que dependa de aprovação do Congresso, porque, né, em outros exercícios nós encaminhamos o PELOA e junto a ele outras medidas de arrecadação, e aqui nós não contamos com nenhuma medida nova, ao contrário.
5: Estão previstos no documento 272 bilhões de reais para a saúde, 141 bilhões de reais para a educação e 133 bilhões para investimentos. O projeto de lei orçamentária prevê ajuste de R$ 1.741 no valor do salário mínimo para 2027, o que representa aí uma alta de R$ 120 ou 7,4% em relação aos R$ 1.621 atuais. E um ganho real aí de 2,3% em relação à inflação. O documento também projetou alta de 2,46% para o Produto Interno Bruto, o PIB, do ano que vem, que é a soma de todas as riquezas produzidas no país. Eu volto com vocês aí no estúdio.
3: Obrigada, Graziele Bezerra, pelas informações ao vivo aqui na Voz do Brasil.
4: Um novo passo nas negociações entre Brasil e Estados Unidos sobre as novas tarifas aplicadas ao nosso país.
3: Na tarde de hoje, os ministros Mauro Vieira, das Relações Exteriores, e Márcio Elias Rosa, do Desenvolvimento, Indústria, Comércio e Serviços, se reuniram de modo virtual com o representante de comércio dos Estados Unidos, Jamison Greer.
9: De acordo com nota divulgada após o encontro, o Brasil reafirmou que está aberto ao diálogo, mas voltou a criticar as tarifas impostas pelos Estados Unidos. Segundo o governo brasileiro, as medidas são unilaterais e não estão de acordo com as regras do comércio internacional. As taxas adicionais estão em vigor desde o dia 22 de julho. O ministro do Desenvolvimento, Indústria, Comércio e Serviços, Márcio Elias Rosa, destacou a importância da negociação.
10: Nada do que possa causar dano aos interesses econômicos do país ou interesse do Brasil, nós vamos negociar, vamos colocar na mesa.
9: Os dois países concordaram em realizar novas reuniões técnicas nas próximas semanas e depois um novo encontro em nível ministerial para avaliar os avanços das negociações. O governo brasileiro afirma que continuará buscando um acordo equilibrado e mutuamente benéfico com os Estados Unidos, com respeito ao diálogo e à soberania nacional. Reportagem Raquel Mariano.
4: A venda de ingressos para shows e eventos vai passar por mudanças. Um novo decreto protege o consumidor do chamado cambismo digital.
3: E um outro decreto define regras para a distribuição de água em eventos culturais.
11: O novo decreto sobre a comercialização de ingressos para eventos foi resultado de denúncias de consumidores sobre a dificuldade de acesso a ingressos nas plataformas de venda oficiais. Isso porque uma prática chamada cambismo digital costuma fazer compras em massa dos ingressos disponibilizados e revender a preços mais caros, o que, de acordo com a Secretaria Nacional de Defesa do Consumidor, é uma prática abusiva. Agora, os vendedores e revendedores devem obedecer a regras que garantam a transparência. É o que explica o secretário da Senacom, Ricardo Morishita.
12: A primeira coisa, aquele que vende, que é aquele comercializador primário, ele tem que tomar cuidado. Ele tem que evitar que esses robôs, que esses programas tirem a oportunidade dos consumidores. A outra coisa, quando a gente olha para aquele que está revendendo, que a gente chama do intermediador secundário, é aquele que compra de quem não vai no show. Ele precisa dizer que ele não é a bilheteria oficial, que às vezes o consumidor se confunde e ele precisa fazer um alerta.
11: Outra regra prevista no decreto de comercialização de ingressos determina que haja clareza da destinação das taxas cobradas pelas plataformas. Os preços e taxas adicionais devem ser informados de forma visível em todas as etapas da compra no site. E uma novidade é o direito de arrependimento pela compra e de transferência do ingresso comprado para outro titular de forma gratuita. A advogada e representante dos consumidores em Minas Gerais, Luciana Ateniense, espera que as mudanças melhorem o acesso aos eventos.
13: Este decreto em relação ao evento realmente busca ajudar e ter acesso a todos vocês, fãs e nós consumidores que queremos apenas usufruir uma bela diversão, uma merecida diversão que infelizmente o computador deixa a gente longe deste acesso. Nós temos direito também a transferir aquele meu ingresso para quem eu quiser.
11: Outro decreto assinado nesta segunda-feira amplia e torna permanente a obrigatoriedade de oferecer água potável aos participantes de shows e eventos. A morte da jovem Ana Clara Benevides Machado num show da cantora Taylor Swift no Brasil em 2023 por desidratação trouxe à tona a necessidade de uma legislação específica que virou portaria naquele ano e agora vira lei. Eventos com mais de 1000 pessoas, sejam festivais, congressos, feiras ou shows, por exemplo, em locais abertos ou fechados, devem permitir a entrada de garrafas de água próprias dos participantes ou oferecer água de fácil acesso. O secretário Ricardo Morishita detalha a medida.
12: Todas as pessoas têm direito a entrar com a sua garrafinha de água. E para eventos acima de 1000 pessoas, duas possibilidades: coloca bebedor para as pessoas beberem água ou distribua a água. E se o preço for abusivo, a gente vai atrás.
11: As multas para empresas que descumprirem a lei podem chegar a 14 milhões de reais, de acordo com a Senacom. Reportagem Ana Gabriela Salles.
4: O Brasil vai adotar a biometria como sistema padrão de identificação em aeroportos, portos e hidrovias.
3: A utilização do modelo é voltada para o aumento da segurança e maior fluidez nos terminais.
4: A atual identificação manual será substituída em etapas.
7: Uma nova política estabelece diretrizes nacionais para a expansão do uso de biometria nos processos de embarque em terminais brasileiros. Segundo o ministro de Portos e Aeroportos, Tomé Franca, a proposta prevê a ampliação do fluxo digital de identificação de passageiros em aeroportos, portos, instalações portuárias e hidrovias.
14: A pessoa passa a ser a sua própria identificação. A partir de uma validação segura de identidade, a biometria poderá permitir que diferentes etapas da jornada sejam realizadas de maneira integrada. Uma viagem com menos necessidade de contrato físico com documentos, equipamentos ou atendentes.
7: A implementação será realizada por etapas e terá acompanhamento de um comitê técnico interinstitucional de identificação biométrica. O grupo reúne representantes do Ministério de Portos e Aeroportos, da Agência Nacional de Aviação Civil, da Agência Nacional de Transportes Aquaviários e de entidades dos setores aéreo, portuário e aquaviário. Entre as atribuições do comitê estão acompanhar a execução da política, propor aperfeiçoamentos e elaborar um plano de implementação para cada modal com o cronograma das ações. O plano deverá ser publicado em até 90 dias. De acordo com Thiago Feierstein, presidente da ANAC, as novas diretrizes levam a experiência a padrões internacionais.
15: O primeiro passo para que o Brasil entre numa tendência internacional. O embarque biométrico, o embarque facial é uma coisa que eleva muito o padrão do Brasil internacionalmente.
7: De acordo com o documento, todo o tratamento das informações seguirá rigorosamente as diretrizes da Lei Geral de Proteção de Dados. Para a Regina Alencar, diretora da Polícia Administrativa Substituta do Departamento da Polícia Federal, o uso da tecnologia reforça a segurança das fronteiras.
16: Afinal, estão sob a nossa alçada o controle migratório, o policiamento aeroportuário e marítimo, além do gerenciamento de estratégicas bases biométricas nacionais voltadas à identificação humana, à emissão de documentos de viagem e à proteção de nossas fronteiras.
7: Nos voos internacionais, a biometria é utilizada atualmente no controle migratório. Já nos voos domésticos, o passageiro pode utilizar a identificação facial ou o procedimento tradicional. Com a nova portaria, a biometria passa a integrar o fluxo padrão de embarque, conforme as condições estabelecidas no ato. Reportagem Gabriela Noronha.
3: Acompanhar os primeiros dias de um recém-nascido, o aleitamento, as primeiras vacinas.
4: Passando pelos marcos da primeira infância e monitoramento da estatura e peso ao longo dos anos.
3: Um acompanhamento que é feito pelo SUS.
4: E a caderneta da criança é uma importante aliada neste processo.
17: A caderneta da criança, entregue ainda na maternidade, acompanha meninos e meninas até os 9 anos. Ela reúne informações sobre vacinação, alimentação e saúde bucal, além de permitir o acompanhamento do peso, da altura e do desenvolvimento da criança. E cuidar de cada etapa desse crescimento faz parte da rotina de muitas famílias. A Bianca Povoa, moradora de Brasília, por exemplo, faz questão de acompanhar a evolução do filho Gustavo, de 9 meses. Todos os meses procura a unidade de saúde para manter os cuidados com o bebê em dia.
18: Primeiro é a prevenção, quando o bebê nasce a gente não sabe ao certo como lidar, o que fazer, então esse acompanhamento é importante, desde o primeiro atendimento, no geral a saúde deles é o que mais importa pra gente, né?
17: No Sistema Único de Saúde, esse acompanhamento começa nos primeiros dias de vida, com atenção ao recém-nascido, apoio ao aleitamento materno e as vacinas. A médica de família e comunidade, doutora Camila Damasceno, orienta as famílias a procurarem a unidade de saúde de referência para manter o acompanhamento em dia.
19: A gente avalia, primeiro, alimentação, então se a criança está amamentando ou se por algum motivo ela não pôde ser amamentada, se ela está usando a fórmula adequada. A gente observa também peso, altura, tamanho do perímetro cefálico, né, que é o tamanho da cabeça da criança.
17: E os cuidados continuam durante toda a primeira infância. Além da alimentação adequada e da vacinação, brincar, conversar, ler e estimular a criança também são importantes para o desenvolvimento saudável. A técnica da Coordenação Geral de Atenção à Saúde das Crianças, Adolescentes e Jovens do Ministério da Saúde, Tatiana Selbman, explica que todos esses marcos de desenvolvimento são monitorados com a ajuda da caderneta.
20: E para o profissional de saúde, ela vai ser importante não só para acompanhar o crescimento, né, mas também para a vigilância do desenvolvimento infantil. Então, com a ajuda do cuidador, o profissional de saúde, ele tem a possibilidade de avaliar os marcos de desenvolvimento, como aquela criança está se desenvolvendo, né, em cada momento da sua vida.
17: Para garantir esse acompanhamento e manter os registros atualizados, é importante que as famílias levem a caderneta da criança em todas as consultas. Reportagem Pablo Mundim.
3: O estudante que não recebeu parcela do programa Pé de Meia pode verificar a situação do pagamento e checar se há pendências ativas em seu cadastro.
4: Antes de qualquer coisa, é importante verificar o motivo pelos canais oficiais e gratuitos de consulta.
21: O pagamento da quinta parcela do Pé de Meia já está caindo na conta dos estudantes de todo o Brasil e os depósitos vão até 31 de agosto. Mas o que fazer se você ainda não recebeu o dinheiro na data prevista pelo calendário? Em primeiro lugar, calma. A ausência do depósito não significa que o benefício foi perdido. Fatores como dados de presença ainda não enviados pela escola, pendências no CPF ou atualização do CAD único podem adiar a liberação. Como as redes de ensino possuem prazos para corrigir as informações, o valor retido pode ser pago de forma retroativa, como explica a coordenadora geral de articulação com redes e beneficiários do Pé de Meia no MEC, Ana Cecília Vera.
22: Então, se o estudante ele não recebeu uma parcela naquele momento, isso não significa necessariamente que ele perdeu o incentivo. Por quê? A secretaria e os institutos federais, eles têm períodos para corrigir, para complementar as informações. E quando isso acontece dentro das regras e dos prazos do programa, e o estudante cumpre todos os critérios, a parcela pode ser enviada para o pagamento em um ciclo posterior. Por isso, né, inclusive, tem os estudantes que podem receber mais de uma parcela em um determinado período de pagamento.
21: Antes de tomar qualquer providência, comece consultando os canais oficiais para identificar o motivo da retenção, como o extrato e a autorização de movimentação no aplicativo Caixa Tem. Ana Cecília Vera complementa a sugestão.
22: Principal orientação que eu dou é, antes de concluir que você perdeu uma parcela, né, primeiro espere o término da período de pagamento, olhe sempre a sua data de nascimento e, mais importante, consulta a sua situação no consulta Pé de Meia, tá? estudante.pedemeia.mec.gov.br, porque lá você vai conseguir acompanhar sua situação detalhada no programa e se existe, né, alguma pendência ou informação que ainda está sendo, né, enviada pela Secretaria de Educação, pela sua escola, tá bom? Para entender os próximos passos.
21: Então, vamos reforçar as dicas. Se identificar inconsistência de frequência, procure a Secretaria da sua escola. Acompanhe seu benefício no aplicativo Caixa Tem e consulte sempre o portal estudante.pedmeia.mec.gov.br. Reportagem Gilberto Evangelista.
3: E celebramos em agosto o folclore brasileiro, uma época para lembrar das lendas e personagens que fazem parte da nossa cultura.
4: Quem gosta de histórias de Saci, Curupira e outras lendas brasileiras tem agora um espaço para conhecer mais sobre esses personagens.
3: Para ajudar a ter mais acesso a esse universo, a plataforma MEC Livros criou uma seção especial com 15 obras gratuitas.
23: O MEC Livros passou a reunir em uma sessão especial obras sobre lendas e histórias da cultura popular brasileira. A sessão Lendas do Brasil entrou no ar no dia 3 de agosto e reúne 15 livros que já faziam parte do acervo gratuito da plataforma do Ministério da Educação. A novidade está na organização dos títulos em um espaço específico, o que facilita o acesso dos leitores às obras. Segundo a coordenadora geral de materiais didáticos do MEC, Jaqueline Melo, a iniciativa ampliou a procura pelos livros.
0: O espaço organiza 15 obras que já faziam parte do acervo da plataforma e passaram a ser reunidas em uma mesma sessão. Desde então, os títulos somam mais de 2.000 aberturas realizadas por quase 2.000 leitores. O livro mais acessado é o Livro de Ouro do Folclore Brasileiro, com 682 aberturas. A iniciativa ganha destaque em agosto, o mês em que é celebrado o Dia do Folclore, na data de 22 de agosto.
23: A sessão Lendas do Brasil reúne títulos como Bestiário Brasileiro, de Luiz Antônio Simas, Lendas Brasileiras para Jovens, de Luiz da Câmara Cascudo, e Histórias à Brasileira, de Ana Maria Machado. Também estão disponíveis obras de Roger Melo, como Curupira e Corre Cotia. O MEC Livros é uma plataforma gratuita do Ministério da Educação e está disponível para download nas principais lojas de aplicativos. A Biblioteca Digital do Brasil também pode ser acessada por meio de navegador de internet, como Google Chrome ou Firefox. Para mais informações, acesse as redes sociais do Ministério da Educação ou portalgov.br/MEC. Reportagem, Júlio César de Oliveira.
4: E estão abertas as inscrições para bolsas de doutorado e pós-doutorado no exterior, voltadas a mulheres negras, quilombolas, indígenas e ciganas.
3: O objetivo é ampliar a participação de pesquisadoras brasileiras em redes internacionais de cooperação acadêmica
4: e fortalecer políticas públicas voltadas a essas mulheres.
3: As inscrições vão até 30 de setembro e a previsão é de que as bolsas sejam implementadas entre março de 2027 e dezembro de 2028.
4: As informações sobre a chamada pública podem ser encontradas no endereço www.gov.br/CNPq.
3: Centenas de pessoas morrem diariamente em decorrência de doenças relacionadas ao tabagismo, segundo o INCA, Instituto Nacional do Câncer.
4: Uma campanha do Instituto reforça os riscos do cigarro e dos dispositivos eletrônicos, como os vapes, e destaca a importância da atividade física e do apoio profissional para quem quer abandonar o vício.
1: O cigarro contém, entre outras substâncias químicas, nicotina, monóxido de carbono e diversos compostos tóxicos e cancerígenos. Foi pensando nos malefícios provocados pelo tabagismo que o lutador de jiu-jitsu, Maicon Passos, decidiu procurar ajuda para parar de fumar pela segunda vez.
2: Eu botei na minha cabeça que não quero morrer de uma doença pulmonar. Eu acredito que com acompanhamento psicológico, né, vai ser bem mais fácil.
1: A ajuda que Maico buscou foi na Unidade Básica de Saúde de Vicente Pires, onde uma equipe multidisciplinar acompanha o fumante por um ano para que ele possa abandonar o vício. A coordenadora do grupo, a farmacêutica Larissa Dutra, fala sobre os desafios para evitar uma recaída.
6: A gente insiste para que o paciente não desista, porque a dependência à nicotina, ela é muito difícil de ser vencida. Então a gente sempre fala pro paciente, não é uma questão de força de vontade, é dependência física e precisa ser tratada como uma doença.
1: Segundo o Instituto Nacional do Câncer, o INCA, por dia cerca de 440 pessoas morrem em decorrência de doenças relacionadas ao tabagismo. O cigarro também aumenta o risco de desenvolvimento de diversos tipos de câncer. Para o médico Fernando Barros, da Gerência de Vigilância de Doenças e Agravos, uma das preocupações é o aumento do consumo de cigarros eletrônicos.
24: A experimentação do vape, que é uma quantidade muito grande de nicotina que tem nesses aparelhos, que leva o indivíduo a se viciar rapidamente. Esse é hoje o nosso grande desafio.
1: Em alusão ao Dia Nacional de Combate ao Fumo, celebrado no sábado, o Instituto Nacional de Câncer realiza a campanha anual de combate ao tabagismo. E o tema deste ano é atividade física e saúde. Treinar não combina com fumar. A coordenadora de prevenção e vigilância do Instituto Nacional de Câncer, Márcia Sarpa, fala sobre a campanha.
25: O uso de produtos de tabaco e nicotina compromete a capacidade respiratória, cardiovascular e o desempenho físico. Já a atividade física contribui para a saúde e é uma importante aliada para quem deseja parar de fumar. ajudando no enfrentamento da fissura e da abstinência.
1: A Organização Mundial da Saúde ressalta os riscos da exposição ao tabaco, em especial durante o período reprodutivo. Segundo a OMS, não existe nível seguro de exposição ao tabaco, seja pelo consumo ativo ou pela exposição à fumaça ambiental. Reportagem Cleide Lopes.
3: Hoje o IBGE disponibilizou os microdados do Censo 2022. Na prática, isso significa acesso ampliado a um conjunto mais detalhado de informações sobre a população brasileira.
4: Os dados permitem aprofundar estudos sobre temas como educação, trabalho, renda, condições de moradia, migração e as características da população.
3: Com essas informações, também é possível conhecer melhor as diferentes realidades do país e identificar necessidades específicas de cada região e grupo da população.
4: E essas foram as notícias do governo federal.
3: Uma realização da Secretaria de Comunicação Social da Presidência da República.
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3: Fique agora com as notícias do Poder Judiciário do Congresso Nacional. Uma boa noite.
4: Boa noite para você e até amanhã.
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8: CNJ inaugura ponto de inclusão digital em reserva indígena.
9: Discussões sobre gratificações pagas a bancárias vão ganhar análise mais ampla na Justiça do Trabalho.
8: STJ decide que vítima pode atuar como terceira interessada em processo administrativo disciplinar que apura assédio sexual.
9: Boa noite, eu sou o Arthur Filho.
8: E eu sou Walter Lima.
9: Conselho Nacional de Justiça inaugura ponto de inclusão digital em reserva indígena de Dourados, Mato Grosso do Sul.
8: A estrutura foi instalada no último sábado, dia 29, no terreno de uma escola estadual, na aldeia Jaguapiru. Rony Cruz.
10: A inauguração dos equipamentos da Justiça contou com a presença do presidente do Supremo Tribunal Federal e do Conselho Nacional de Justiça, ministro Edson Fachin. Em seu discurso, o ministro destacou a importância de aproximar o poder judiciário dos povos originários dentro de seus territórios.
12: O ponto de inclusão digital indígena é mais do que tecnologia. É o Estado que inclui, é o Estado que abriga e, portanto, não exclui e não trata os povos indígenas com violência.
10: O espaço permite, por exemplo, o acesso ao balcão virtual de diferentes ramos da justiça. Na prática, a comunidade indígena pode receber orientação para consultar processos, participar de audiências virtuais e buscar informações ou atendimento jurídico, inclusive na língua materna.
9: Vítima de assédio sexual supostamente cometido por servidor público pode atuar como terceira interessada em processo administrativo disciplinar, ou PAD.
8: Essa conclusão é do Superior Tribunal de Justiça, o STJ. Fátima Uchoa.
13: Após manifestação favorável da Advocacia Geral da União e do Ministério Público Federal, a Corte Especial do STJ negou o mandado de segurança no qual a defesa de um servidor público alegava que a participação das denunciantes resultaria em indevida concessão de poderes semelhantes aos das partes ou do assistente de acusação, que não tem previsão no PAD. Mas para o relator, ministro Antônio Carlos Ferreira, a atuação da vítima nesses casos, inclusive para fazer pedidos e se manifestar no processo, não viola as garantias da defesa nem o sigilo dos autos.
9: Duas discussões sobre gratificações pagas a bancárias vão ganhar uma análise mais ampla no Tribunal Superior do Trabalho.
8: A decisão foi tomada pelo Tribunal Pleno e envolve processos da Caixa Econômica Federal e do Banco do Estado do Pará. Samanta Flor.
26: Os ministros ainda não decidiram se as trabalhadoras têm direito a continuar recebendo gratificações. O que o Pleno definiu, por enquanto, é que essas discussões merecem uma análise mais ampla do TST. Um caso envolve uma empregada da Caixa, o outro uma trabalhadora do Banco do Estado do Pará. Agora os processos vão ser distribuídos para os relatores. Mais adiante, o TST vai julgar essas questões e poderá definir um entendimento para orientar outros casos parecidos.
9: Tribunal Superior Eleitoral, TSE, inicia a preparação dos sistemas que serão usados nas eleições 2026.
7: Assinatura digital e lacração dos sistemas eleitorais serão realizados no dia 4 de setembro. Estevam Furtado.
11: De hoje até quinta-feira será feita a compilação dos programas eleitorais que reúnem os códigos e componentes necessários para gerar as versões finais dos sistemas. Já na sexta-feira será realizada a cerimônia de assinatura digital e lacração dos sistemas eleitorais. A assinatura digital permite verificar se o sistema usado nas eleições é o mesmo que foi testado e aprovado, sem alterações. A lacração garante a proteção dos sistemas contra modificações. As mídias com os programas ficam sob guarda do TSE e depois cópias são enviadas aos tribunais regionais eleitorais, que preparam as urnas com base nesse material oficial. Todo o processo é acompanhado por instituições fiscalizadoras, que podem verificar a integridade dos sistemas e participar das etapas de auditoria e fiscalização. Após a assinatura digital e a lacração, os resumos digitais dos sistemas são gerados, entregues às entidades presentes e publicados na internet.
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7: A você uma boa noite e até amanhã.
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15: Eu sou Paula Groba.
16: E eu sou Ricardo Nakaoka.
15: E estes são os destaques de hoje do Jornal do Senado, que começa agora.
16: Taxa das blusinhas e MP do mototáxi estão na pauta do plenário nesta terça-feira.
15: Comissão vota PEC da Segurança Pública na quarta-feira.
16: E já está em vigor lei que prevê redução de impostos dos combustíveis e apoio ao etanol.
15: Boa noite.
16: Boa noite.
15: Senadores e deputados retornam de suas bases eleitorais nesta semana para o esforço concentrado de votações no Congresso. E a chamada MP da taxa das blusinhas volta ao centro das discussões do Senado nesta terça-feira. A medida zera a tributação de compras internacionais de até $50.
16: Outras medidas provisórias que também estão na pauta tratam da simplificação de exigências para atividade dos mototaxistas, motoboys e profissionais do motofrete, da criação de uma nova linha de financiamento destinada a motociclistas que atuam no transporte de passageiros e em serviços de entrega por aplicativos. Repórter Pedro Pincer.
18: Os senadores podem votar nesta terça-feira uma lista de pelo menos 9 itens, dos quais 5 são medidas provisórias. Considerada prioridade, uma delas é a MP que altera regras do regime de tributação simplificada para zerar a cobrança do imposto de importação para compras internacionais de até $50. Desde junho de 2024, é aplicada uma taxa de 20% de imposto de importação sobre essas mercadorias. Com a medida provisória em votação, a cobrança está suspensa, mas com validade até 8 de setembro. Caso se torne lei, o fim da chamada taxa das blusinhas será definitivo. O presidente do Senado, Davi Alcolumbre, ressaltou na semana passada a urgência da aprovação da medida.
19: Nós vamos deliberar, então aí ela virá lei para proteger milhões de brasileiros que usam desse instrumento para adquirir produtos muito baratos e terem qualidade de vida melhor.
18: Outras medidas provisórias dizem respeito à simplificação de exigências para a atividade dos mototaxistas, motoboys e profissionais de motofrete, a criação de uma nova linha de financiamento destinada a motociclistas que atuam no transporte de passageiros e em serviços de entrega por aplicativos, a modificação de procedimentos para reduzir as filas do INSS e a concessão de um adicional de fronteira de R$91 por dia para alguns servidores que atuam em localidades estratégicas. Quanto aos projetos de lei, um dos destaques é o que incentiva empresas a instalarem ou ampliarem os centros de processamento de dados no Brasil por meio de benefícios tributários sobre peças eletrônicas e produtos de tecnologia da informação. Davi Alcolumbre ressaltou a importância da proposta para a segurança nacional.
0: nacional.
2: Nós sabemos da importância da matéria, nós compreendemos a importância da matéria para os investimentos no Brasil, nós entendemos que isso dará segurança aos dados do Brasil estarem no Brasil.
0: Três propostas fecham a pauta de terça-feira, a que estabelece um prazo de 5 anos para que ações administrativas sejam iniciadas contra notários e registradores, a que unifica o um prazo de 5 anos para que ações administrativas sejam iniciadas contra notários

0: uma vaga de ministro será aberta no Tribunal de Contas da União após renúncia do ministro Bruno Dantas. Ele deixou o cargo nesta segunda-feira, depois de 12 anos no TCU.
1: Agora caberá ao Senado indicar o nome que vai ocupar a vaga. Repórter Rodrigo Rezende.
2: O consultor legislativo Bruno Dantas foi escolhido em 2014 pelo Senado Federal para ser um dos integrantes do Tribunal de Contas da União. Durante os 12 anos que ocupou o cargo, Bruno foi presidente do TCU de julho de 2022 a dezembro de 2024. Ao apresentar seu pedido de renúncia ao cargo de ministro, ele agradeceu a confiança do Senado Federal e afirmou que continuará atuando em outros projetos.
3: Aos 48 anos, sigo intelectualmente inquieto. Encontrei nos projetos que quero abraçar agora o feixe de motivação de que precisava. Aos colegas ministros, aos auditores, à minha equipe, ao Senado Federal e, mais importante, à minha família. Levo cada um de vocês comigo para sempre.
2: A vaga aberta pela renúncia de Bruno Dantas será ocupada por uma nova indicação do Senado Federal. O indicado pelos senadores passa por votação do plenário, onde precisa de pelo menos 41 votos favoráveis. O TCU é composto por 9 ministros, 3 indicados pelo Senado, 3 pela Câmara dos Deputados e 3 pelo Presidente da República.
0: E a segurança pública pode ganhar novas regras com a PEC que muda a atuação do governo federal e dos estados no combate à criminalidade.
1: A chamada PEC da Segurança Pública é uma das prioridades do esforço concentrado do Senado e pode avançar nesta quarta-feira na Comissão de Constituição e Justiça. O repórter Márcio Maturana tem mais detalhes.
4: Punições mais severas para chefes do crime organizado, criações de polícias municipais e do Sistema Único de Segurança Pública, ampliação das atribuições da Polícia Rodoviária Federal. Tudo isso está na PEC da Segurança Pública, que está na pauta desta quarta-feira na Comissão de Constituição e Justiça e é uma das prioridades do Senado nesta semana de esforço concentrado, conforme anunciou o presidente do Congresso, Davi Alcolumbre.
5: A iniciativa de propor uma PEC da segurança que possa definitivamente esclarecer as atribuições dos entes subnacionais, municípios, estados e a União, naturalmente, era necessária para que o Estado brasileiro pudesse propor a criação de um Ministério da Segurança.
4: O relator, senador Rogério Carvalho, do PT de Sergipe, disse que pretende manter o texto aprovado em março pela Câmara dos Deputados para agilizar a tramitação.
0: Alertas de desaparecimento de crianças, idosos e pessoas com deficiência poderão ser enviados obrigatoriamente para celulares em todo o país. É o que prevê um projeto que pode ser votado pela Comissão de Segurança Pública do Senado.
1: O texto obriga operadoras de telefonia e internet a dispararem os alertas. Repórter César Mendes.
6: O projeto torna obrigatória a veiculação de avisos por todas as operadoras de telefonia e provedores de internet, como explicou a senadora Damaris Alves, do Republicanos do Distrito Federal, relatora nas comissões de Direitos Humanos e de Ciência e Tecnologia.
7: Desapareceu uma criança aqui. Imediatamente, todos nós, no nosso celular, vamos receber um alerta que aqui na região uma criança desapareceu para que a gente já comece a ajudar a procurar.
6: O nome de alerta PRI, dado ao dispositivo, segundo Damaris, é uma referência a Priscila Belfort, desaparecida em 2004 no Rio de Janeiro, caso que permanece até hoje sem respostas definitivas da polícia. Depois de votado na Comissão de Segurança Pública, o texto será analisado pelo plenário.
0: O preço dos combustíveis pode cair ainda este ano com a possibilidade de redução de impostos federais.
1: Uma nova lei aprovada pelo Senado autoriza o governo a diminuir tributos sobre combustíveis para tentar conter os efeitos da alta internacional do petróleo. Repórter Patrícia Oliveira.
8: Já está em vigor a lei que permite ao governo federal reduzir impostos sobre a importação, produção e comercialização de óleo diesel rodoviário, biodiesel, gasolina, etanol e querosene de aviação. O objetivo é tentar reduzir os impactos do aumento internacional do preço do petróleo. A nova lei prevê que se os impostos sobre combustíveis fósseis, como a gasolina, forem reduzidos, a vantagem competitiva dos biocombustíveis terá que ser mantida. Assim, caso o imposto federal sobre a gasolina caia 30% ou mais em relação ao período anterior ao conflito no Oriente Médio, a cobrança sobre o etanol será zerada. Além disso, estão previstos até R$1,2 bilhão em auxílio para produtores e cooperativas de etanol e

0: Hidratado. O projeto aprovado no Senado que deu origem à lei foi relatado pela senadora Tereza Leitão, do PT de Pernambuco, que apontou outros setores beneficiados.
1: Benefícios tributários relacionados à Política Nacional de Minerais Críticos e Estratégicos, ao Programa de Desenvolvimento da Indústria de Fertilizantes e à realização da Copa Feminina.
0: A lei ainda facilita a compra com suspensão de impostos de produtos agropecuários destinados à industrialização e à exportação.
2: Com edição de Paula Groba e trabalhos técnicos de Eliseu Caires, o Jornal do Senado fica por aqui. Acompanhe agora as notícias da Câmara dos Deputados. Boa noite.
3: Boa noite e até amanhã.
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5: Plenário da Câmara pode votar aposentadoria especial de várias categorias. Avança projeto de lei que prevê punição maior para agressor de advogadas. Deputados defendem melhorias na infraestrutura rodoviária e ferroviária.
6: Boa noite. Retomamos hoje o projeto de gravação de edições do Jornal Câmara dos Deputados em emissoras da Rede Câmara de Rádio. Este programa está sendo produzido diretamente da cidade de Salvador, com a participação do colega Samuel Barbosa, da Rádio Câmara Salvador. Eu sou Márcio Aquilissardi, bem-vindo, Samuel.
7: Boa noite, obrigado, Márcio. É uma honra profissional participar da apresentação desta edição do Jornal Câmara dos Deputados, dentro da Voz do Brasil. Vamos agora às notícias da Câmara dos Deputados.
8: Coronel Crisóstomo, do PL de Rondônia, cobra revisão dos valores de pedágio cobrados na BR-364 e a realização de obras na rodovia. Ele afirma que a situação precária da estrada prejudica o transporte de cargas, comprometendo a logística e repassando custos para a população.
9: Hoje, não se pensa em tirar a concessão, mas que seja uma concessão adequada. É caro do jeito que está. Portanto, é uma luta dos parlamentares, é uma luta do povo, porque a rodovia, que nenhuma obra foi executada, a empresa entrou, já entrou cobrando, sem fazer nenhuma obra estruturante. O que queremos? Que haja obras imediatamente, obras de duplicação, obras que sejam estruturantes, que possa facilitar o acesso das cidades para a BR ou da BR para a cidade. Então, isso é necessário.
6: Coronel Crisóstomo ressalta que a BR-364 é a principal rota de escoamento da produção agrícola de Rondônia e de estados vizinhos. O deputado destaca também a importância das obras para a segurança das famílias que passam pela estrada.
8: Beto Preto, do PSD do Paraná, sugere a criação de uma subcomissão para avaliar a concessão da Malha Ferroviária Sul, já que o contrato atual vence no início de 2027. Ele defende uma parceria entre órgãos de controle, trabalhadores e concessionárias para definir o novo modelo de operação.
10: Nós temos diversos pontos para serem debatidos e estamos já no final da concessão e não temos ainda um modelo que foi colocado às claras para o entendimento de todos. Veja, eu fui prefeito de um município ferroviário, que é o município de Apucarana, no norte do Paraná. Lá nós temos 12 quilômetros do perímetro urbano cortado por linhas férreas. Isso nós podemos transferir para outros municípios. Curitiba, por exemplo, tem várias linhas passando pelo perímetro urbano. Ponta Grossa também, no Paraná. Isso tudo tem que ser discutido, porque nós temos que entender qual é o projeto, modelo de concessão para os próximos anos.
6: Beto Preto alerta para os riscos diários da passagem de composições de carga dentro de grandes centros urbanos. O parlamentar acredita que a subcomissão vai colaborar para garantir transparência nos prazos contratuais e propor contornos ferroviários que reduzam acidentes nas cidades.
4: Justiça.
8: Projeto que prevê punição maior para agressor de advogadas avança na Câmara. A repórter Maria Neves tem os detalhes.
11: A Comissão de Defesa dos Direitos da Mulher da Câmara dos Deputados aprovou o projeto que aumenta as penas para crimes cometidos contra advogadas. Pelo texto da deputada Dandara, do PT Mineiro, a punição será maior quando o motivo da agressão envolver a condição de mulher da vítima ou a atuação dela na defesa de outra mulher. A proposta aprovada aumenta de um terço até a metade a punição prevista no Código Penal para o crime de coação no curso do processo. Hoje, a pena para o delito é de 1 a 4 anos de reclusão e multa. Com a mudança, quando houver agressão ou ameaça a advogadas, poderá variar de 1 ano e 4 meses a 6 anos mais a multa. De acordo com a relatora na comissão, deputada Jaque Rocha, do PT do Espírito Santo, é comum que advogadas também recebam ameaças dos agressores como forma de intimidação, principalmente quando defendem vítimas de violência doméstica.
12: Quando uma profissional é ameaçada por defender uma mulher, a mensagem que o agressor tenta passar é de que ninguém está seguro para enfrentar a violência. Dificultar o trabalho da defesa ou até mesmo desestimular outras mulheres a denunciar os seus agressores. É isso que a gente visa coibir nesse projeto. Por isso, combater a intimidação, garantir que as vítimas tenham acesso à justiça e à proteção dos seus direitos, estendendo também às advogadas.
11: Ainda de acordo com Jaque Rocha, pesquisa da Universidade Federal de Alagoas aponta que 80% das advogadas já foram ameaçadas ao defenderem vítimas do sexo feminino, sobretudo em casos de violência doméstica e direito de família. O projeto aprovado também aumenta a pena para os crimes de feminicídio cometidos contra uma advogada pelo fato de estar defendendo outra mulher. Hoje, a condenação para feminicídio é de 20 a 40 anos de prisão. O texto prevê que a reclusão poderá variar entre 26 anos e meio e 60 anos. A proposta altera ainda a Lei Maria da Penha para garantir a concessão de medidas protetivas de urgência à advogada que sofrer violência ou ameaças ao defender outra mulher, caso seja intimidada pelo agressor de sua cliente ou por representante dele. A profissional poderá solicitar à justiça o distanciamento físico obrigatório e a proibição imediata de qualquer contato por parte do acusado. O projeto, que aumenta penas para agressores de advogadas, ainda será analisado pela Comissão de Constituição e Justiça. Se aprovado, terá de ser votado também pelo plenário da Câmara antes de seguir para análise do Senado. Da Rádio Câmara de Brasília, Maria Neves.
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14: Educação.
6: Maurício Neves, do PP de São Paulo, apresentou o projeto que reserva uma parcela dos recursos da educação para fortalecer a inclusão escolar de alunos com deficiência e autismo. Ele explica que a ideia é investir em profissionais de apoio, acessibilidade e salas de atendimento especializado.
15: Para Maurício Neves, a proposta também reforça a transparência na aplicação dos recursos e prevê formação continuada para professores da rede pública. O deputado acrescenta que a medida busca garantir que a inclusão escolar tenha estrutura adequada e acompanhamento permanente.
14: Agricultura.
6: Fabricantes de produtos derivados de cacau terão até 8 de maio de 2027 para se adaptar às novas regras para produção e comercialização de chocolates e derivados no país. Daniel Almeida, do PCdoB da Bahia, destaca a importância da matéria aprovada na Câmara e no Senado este ano.
14: Hoje nós temos no mercado muito produto que se apresenta como chocolate e que não tem cacau. Então, a regulamentação busca exatamente corrigir isso. Então, quais são os principais beneficiários disso? Primeiro, o produtor de cacau, que está vivendo uma situação de preço baixo, exatamente porque estão substituindo o cacau com outras coisas na formulação desses produtos. Esses produtores vão se beneficiar. Na Bahia, nós temos muitos produtores de cacau. E o consumidor, que terá, a lei também estabeleceu, no rótulo de cada produto, um espaço de pelo menos 15% daquele rótulo com as informações precisas sobre a composição desse produto.
16: Daniel Almeida explica que para ser denominado chocolate, o produto deve ter pelo menos 35% de cacau em sua formulação e 25% para a versão ao leite. Ainda segundo o parlamentar, a nova lei prevê sanções para quem descumprir o padrão exigido.
17: Meio ambiente.
18: Padre João do PT de Minas Gerais alerta para os impactos das mudanças climáticas sobre populações vulneráveis. O deputado apresentou o projeto que insere na Política Nacional de Recursos Hídricos o programa Barraginhas e outras ecotécnicas para a recuperação hídrica.
19: O mundo passa por uma mudança e as pessoas não estão percebendo. E quem é mais prejudicado são os mais pobres, os vulneráveis, que às vezes estão em área de risco. Então, a iniciativa nossa tem sido um pouco na contenção de enchentes. Tem um projeto de lei nosso que cria o programa de barraginhas e as ecotécnicas. Ou seja, tanto evita as enchentes, porque segura a água de chuva, e ao mesmo tempo ela vai infiltrar durante dias ou até meses, e perenizando as nascentes e recuperando nascentes. Então, é uma ação de duplo efeito e que tramita e que já é reconhecida da sua importância.
16: Padre João também é autor de projeto que proíbe a pulverização foliar de agrotóxico que contenha o ingrediente ativo fipronil para evitar a morte de abelhas. Ele explica que a medida busca proteger os polinizadores, preservar a produção de alimentos e fortalecer a agricultura familiar.
17: Economia.
18: O Congresso Nacional aprovou em 2025 a ampliação da faixa de isenção do imposto de renda para trabalhadores que recebem até R$5.000 por mês. Para Reginaldo Lopes, do PT de Minas Gerais, a medida representa mais justiça tributária e redução das desigualdades.
16: Reginaldo Lopes reitera que a mudança vai reforçar o orçamento das famílias. O deputado acrescenta que o aumento da renda disponível pode se traduzir em mais qualidade de vida e em estímulo à economia com fortalecimento do consumo doméstico.
20: Tive a alegria de participar ativamente do projeto de reforma tributária sobre a renda. Do imposto de renda. O que significa na prática? É como se nós tivéssemos criado o 14º salário, essa renda disponível, que não será pago para o governo, vai transformar em qualidade de vida para as pessoas e para as famílias brasileiras. Portanto, um grande avanço na luta, no combate à desigualdade e na luta pela justiça social e justiça tributária.
18: Rodrigo Hollenberg, do PSB do Distrito Federal, defende a atualização do limite de faturamento anual do microempreendedor individual, que hoje é de R$81.000. Autor de proposta que eleva o teto para R$120.000, ele afirma que a medida traz mais segurança jurídica aos pequenos empreendedores.
16: Rodrigo Hollenberg comemora o anúncio da criação de uma comissão na Câmara para discutir o tema e diz que está confiante na aprovação da mudança. Na avaliação do deputado, a atualização do limite é necessária após anos sem reajuste no valor permitido para o MEI.
21: Isso será extremamente importante para dar segurança jurídica e para garantir que aquelas pessoas que batalham e batalham muito, utilizando de toda a sua capacidade de empreender, mas que são pequenos, que possam ali estar numa faixa de pagamento de imposto que seja correta, que não seja abusiva. Nós já estamos há muitos anos com esse limite de R$81.000 por ano e, portanto, nós precisamos atualizar esse limite.
18: Dal Barreto, do União da Bahia, apoia a lei complementar que ajusta as regras fiscais para viabilizar despesas com a ampliação da licença paternidade. A norma permite que os gastos com o benefício fiquem fora de uma das limitações previstas no arcabouço fiscal.
16: Dal Barreto avalia que a medida amplia a proteção aos pais, permitindo a licença paternidade de até 20 dias, com pagamento durante o afastamento. O benefício dá maior participação nos cuidados com os filhos nos primeiros dias após o nascimento ou a adoção.
17: Votação.
0: Câmara pode votar um projeto que reduz tempo de contribuição para aposentadoria especial de diversas categorias. O repórter Antônio Vital tem os detalhes.
1: O plenário da Câmara pode votar projeto que reduz o tempo de contribuição para aposentadoria especial de diversas categorias de trabalhadores expostos a riscos. A proposta já recebeu parecer favorável da Comissão de Previdência, Assistência Social, Infância, Adolescência e Família da Câmara. Nessa comissão, o texto apresentado pelo relator, deputado Pastor Eurico, do PSDB de Pernambuco, definiu o tempo de exposição a agentes nocivos que dá direito à aposentadoria especial de acordo com a profissão. Para trabalhadores que operam no interior de Minas, esse tempo de serviço passa a ser de 15 anos. Já para aeronautas, técnicos radiológicos e fiscais agropecuários expostos a agentes biológicos, o tempo é de 25 anos. Também ganham direito à aposentadoria especial depois de 25 anos de serviço, vigilantes patrimoniais, encarregados de transporte de valores, guardas municipais, fiscais do trânsito, trabalhadores que operam geradores e linhas de transmissão elétricas, bem como aqueles que transportam pacientes, órgãos e insumos hospitalares. O projeto ganhou regime de urgência, o que permite que seja votado diretamente no plenário, sem passar pela análise das comissões permanentes da Câmara. O autor da proposta, deputado Alberto Fraga, do PL do Distrito Federal, explicou que diversas categorias perderam direito à aposentadoria especial com a reforma da Previdência em 2019. Ele pediu apoio do governo para aprovação da proposta.
22: O governo vai ter que entrar nessa negociação porque é um projeto que visa tirar algumas injustiças que foram cometidas. Não se admite que alguém que exerce a sua profissão com risco de vida, ele não tenha uma aposentadoria especial. Não se admite que aquele que exerce a sua profissão sofrendo os riscos de uma grave doença, ele não tenha o amparo do governo federal ou da nossa legislação.
1: O regime de urgência foi aprovado de maneira simbólica pelo plenário, com voto contrário apenas do Novo. Deputados da base do governo também defenderam urgência para análise da proposta, mesmo sem se comprometer em manter o texto original. Foi o que disse a deputada Jandira Fegali, do PCdoB do Rio de Janeiro.
23: Ele trata dos trabalhadores de transporte de valores, cujo risco é a vida, a integridade física, para além de outros agentes nocivos à vida e à saúde. Portanto, é muito importante que a gente consiga recuperar essa dificuldade desses trabalhadores que perderam a sua aposentadoria especial, que já tinham, e que perderam por conta da reforma da Previdência do ano de 2019. Com a reforma da Previdência, a situação deles piorou muito.
1: Ainda não há data para votação no plenário da Câmara do projeto que reduz o tempo de contribuição para a aposentadoria especial de diversas categorias de trabalhadores expostos a riscos. Da Rádio Câmara de Brasília, Antônio Vital.
24: Previdência.
25: Hilton Rocha, do MDB do Maranhão, apoia projeto que estabelece reajuste anual das aposentadorias acima de um salário mínimo, com base no Índice Nacional de Preços ao Consumidor. Ele argumenta que a medida preserva o poder de compra dos aposentados ao longo dos anos.
26: Para que você tenha uma ideia, hoje o teto da aposentadoria é R$ 8.475,55. Daqui a 5 anos, esse aposentado, ele vai estar recebendo 60% só do que ele recebe hoje. Ou seja, ele vai ter uma diminuição de quase 40%, ou mais de 40% do que ele recebe hoje. Então, para que não haja tanta perda do poder de compra, que nós estamos estabelecendo em lei que o Índice Nacional de Preço ao Consumidor, o INPC, seja adotado anualmente para o reajuste das aposentadorias.
0: Hildo Rocha garante que a proposta não compromete o equilíbrio da Previdência, uma vez que há mais contribuintes do que beneficiários. Ele acredita que o combate às fraudes e às aposentadorias irregulares também é fundamental para evitar prejuízos ao sistema previdenciário.
25: Eunício Oliveira, do MDB do Ceará, apoia a votação do projeto que regulamenta a aposentadoria especial para os agentes comunitários de saúde e de combate às endemias. Pelo texto, mulheres poderão se aposentar aos 50 anos e homens aos 52, desde que comprovem no mínimo 20 anos de atuação.
0: Eunício Oliveira explica que a votação é necessária para dar efetividade a um direito já previsto na Constituição, mas que ainda depende de lei complementar para valer. De acordo com o parlamentar, a medida faz justiça a profissionais que atuam na linha de frente da saúde pública.
25: Termina agora esta edição especial do Jornal Câmara dos Deputados, produzida e apresentada pela Rádio Câmara de Brasília, em parceria com a Rádio Câmara Salvador, integrante da Rede Câmara de Rádio.
0: Eu agradeço ao Samuel e a toda a equipe da Câmara de Vereadores de Salvador pelo excelente trabalho conjunto.
2: Obrigado à Câmara dos Deputados por esta oportunidade. Este programa teve trabalhos técnicos de Wellington Teles e apresentação de Samuel Barbosa e Márcio Aquiles Sardi. Boa noite.
3: Muito boa noite. O Jornal Câmara dos Deputados volta amanhã. Você fica agora com o Minuto do TCU.
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5: Muito bem, minha turma, de volta com o Baú Sertanejo e você ouve aí as grandes emoções novamente, hein? Aumenta o som, mais uma subsequência está chegando.

0: Murilo Ruvi.
1: Obrigado, velho.
0: Obrigado, gente, mais uma vez.
2: Muito obrigado.
0: Que Deus abençoe muito sua vida, seu projeto, obrigado, sua carreira, sua história.
1: Muito feliz, viu? Feliz.
0: Que isso.
1: Obrigado, amor. De coração, obrigado por tudo.
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0: Beijo no seu rádio, não sai da sintonia, já voltaremos com mais.
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0: Estamos de volta, como prometido, trazendo pra você o melhor do sertanejo aqui no Baú.

0: O sertanejo trazendo o que foi sucesso e o que é sucesso aqui do sertanejo pra você. Não sai daí não, já já tem mais.
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3: Estamos de volta, como prometido, trazendo para você o melhor do sertanejo aqui no Baú.

0: Oh, que pena, gente! São as últimas de hoje dessa segundona. Que pena que acabou. Mas fica triste não, gente. A gente volta amanhã com muito mais pra você aqui no nosso Baú Sertanejo. Tá chegando mais um campeão de audiência aqui na Mais Ouvida. Obrigado aí pelo teu carinho, pela tua audiência. A gente volta amanhã na terça com mais Baú Sertanejo pra você.
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2: Alô, minha gente, por aqui estamos chegando com o Sertanejo Classe A. E aí, como é que você tá? Tudo jóia? Tudo beleza? Tava com saudade já, hein? E o programa de hoje, você sabe, tem muita música gostosa pra você. E vamos começando o programa de hoje.
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1: Mais uma que você recordou e ouviu com a gente também? Bom, daqui a pouco tem mais sucessos.
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1: É mais uma que nós ouvimos aqui em nossa programação. Daqui a pouquinho, mais moda pra você.
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1: Daqui a pouquinho tem mais aqui no Sertanejo Classe A.
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1: Vou lhe tomar um cafezinho, mas volto já.
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3: De todo o nosso coração, a saudação do Carlos Alberto a todos vocês. É com grande satisfação que aqui estamos reunidos para comandar o grande show do ano com os criadores e reis do pagode, suas majestades Tião Carreiro e Pardinho. Vocês já conhecem o seu beijamento.
1: Aí vem ele,
3: Tião Carreiro e Pardinho.
4: Cantaremos então de Luiz de Castro e nossa, é Encantos da Natureza.

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1: Pense no modão bom, hein, senhor? Daqui a pouquinho, mais moda sertaneja pra você.
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2: Ah, boiada bonita!

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1: Daqui a pouquinho tem mais após o nosso giro. Aguenta aí que eu volto já.
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1: Você está curtindo o Sertanejo Classe A na comunicação do amigão de sempre, o Elbert Andrade. Vamos juntos. É muito bom, né? Saber que você está ligado com a gente, está ouvindo o nosso programa.
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1: Você está curtindo o Sertanejo Classe A, na comunicação desse amigo de vocês, o Elbert Andrade, abraçando você, amigo ouvinte, em toda a nossa cidade e região, curtindo o nosso programa.
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terceira tertúlia e a quarta tertúlia foram grandes emoções, como diz o grande Roberto Carlos. Mas realmente, a quarta tertúlia, com a canção Campo, Pampa e Querência, se tornou realidade. E a gente vai cantar para vocês, Silvio, Aimone Genro, Campo, Pampa e Querência.

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0: Alexa, música do Quarteto de Ouro e Vanderlei Batista.
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1: 5:05.
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0: 5:20.
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2: 5:34.
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1: 5:50.
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Vamos embora, gostoso.

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2: 6:09.
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4: 6:24.
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6: E agora, para relembrar aquela tronqueira do verso chucre galponeiro, que chamava-se Francisco Vargas, vou cantar aquela valsa bonita que traz o título de Tapera.

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2: 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Seis horas e 36 minutos.
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6:37, são 6:37. Muito bom dia, Ronda Alta, muito bom dia você que está ligadinho aqui na nossa programação, desejando aí a todos uma abençoada terça-feira, um mês de setembro de paz, saúde, felicidade, prosperidade, enfim, que só coisas boas aconteçam em nossas vidas. Hoje estamos iniciando mais um mês, né? É o nono mês do ano e tá indo rapidito 2026. Seguimos por aqui, saudoso Teixeirinha, deusa de minha prece, os Serranos, Resto de Baile e o Elton Saldanha, Penca Farroupilha, música chegando por aqui.

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2: 6:53.
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6:54, são 6:54, vamos seguindo por aqui, trazendo os monarcas, a vaneira do Passo Largo, e também trazemos por aqui, vamos ver aqui, João Martins e Antoninho Tozzi, nossos amigos lá do Carazinho, com a viúva rica, e logo após teremos a oração da manhã por aqui.

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0: 7:07. E como acontece todas as manhãs aqui na Navegantes, nós temos a oração da manhã com o padre Reginaldo Manzotti. Vamos aqui, através desta oração, agradecer a Deus por mais este dia em nossas vidas, pedir proteção pelo mês que estamos iniciando. Meu amigo, minha amiga, planejamento é saber escolher caminhos seguros. Planejar não é criar planos rígidos a serem seguidos independentemente do que acontecer na vida. Fazer um planejamento de vida é traçar objetivos e metas a serem alcançados, considerando a situação atual e analisando as possibilidades futuras. Da mesma forma, a vida muda. Os planos também podem mudar. Ter um planejamento de vida não é viver numa prisão. Por isso, um planejamento de vida deve ser flexível e considerar muitas variáveis possíveis. Ter planos é simplesmente andar livremente, mas com passos seguros. Um planejamento nos mostra o melhor caminho para chegar ao destino desejado. Ter um planejamento é como ter um mapa, que, claro, não nos ajuda a prever o futuro, mas se por acaso aparecerem estradas interditadas, com um planejamento em mãos, é sempre possível encontrar outros caminhos para se chegar onde nós pretendemos. Há quem goste de percorrer a vida sem planos e sem destino. Há inclusive quem tenha medo de fazer planos, talvez até por medo de fracassar. É uma escolha possível. Viver sem planos é uma maneira de viver tão legítima quanto qualquer outra. Mas quem não tem planos deve estar preparado para tudo o que aparece à frente, para todos os imprevistos. E nem todo mundo está preparado para isto. As decisões tomadas sob pressão diante de acontecimentos inesperados nem sempre são as melhores. E só o tempo será capaz de nos mostrar. Por isso, planejar é saber por onde se pode pisar, sem correr tantos riscos de afundar. Um abraço a todos, uma abençoada terça-feira, e o padre Reginaldo Manzotti chegando com a oração da manhã de hoje.
1: 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Bom dia, povo de Deus. É no amor de Deus, de Jesus, que eu saúdo nesse dia 1º de setembro, mês da Bíblia, mês da palavra de Deus. O amor de Deus que se transborda na palavra. Filhos queridos, vamos iniciar em nome do Pai, do Filho e do Espírito Santo. Amém. Senhor, o dia começa e vem oração e prece pedir: mandai vosso arcanjo Miguel proteger-me no dia de hoje de todos os olhares invejosos e da língua traiçoeira. Senhor, pelo arcanjo Miguel, eu peço a graça de que este esteja na porta de entrada e na saída da minha casa, e afugente todo espírito de inveja. Peço também, Senhor, afaste do ambiente de trabalho situações de discórdia e competição desmedida. Senhor, no Pai Nosso, teu filho Jesus nos ensinou: livrai-nos do mal. E é por isso, Senhor, que pedimos: livrai-me também do sentimento de inveja, porque eu sei que é um dos pecados da minha fraqueza humana. Revesti-me, Senhor, das virtudes que me faltam e me são necessárias. Agi, Senhor, em minha vida, de tal forma que eu tenha coragem de deixar a criatura velha, marcada pelo pecado e pelas trevas, e ressurgir como criatura nova, de luz, de amor. Senhor, eu peço proteção contra a inveja e peço a libertação da inveja. Eu quero agir de acordo com a vossa santa vontade. Sondai-me, Senhor. Ide até o íntimo do meu ser. Libertai-me de todo egoísmo, maldade, inveja. Revesti-me do amor fraterno e da caridade. Pai nosso, que estais no céu, santificado seja o vosso nome. Venha a nós o vosso reino, seja feita a vossa vontade, assim na terra como no céu. O pão nosso de cada dia nos dai hoje. Perdoai as nossas ofensas, assim como nós perdoamos a quem nos tem ofendido. E não nos deixeis cair em tentação, mas livrai-nos do mal. Amém. Um excelente dia a todos vocês.
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9: Sete horas 20 minutos, é o amanhecer no Rio Grande nesta manhã de terça-feira, hoje dia 1º de setembro. 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Vamos seguindo, trazendo João Luiz Correia aos domingos, o grupo Manotaço Bugio Esquisito e o grupo Netos do Velho Bolicho do Tio Candinho. Não é bolicho do Tio Chico. É isso aí, eu enxerguei o Tio Candinho aqui. Nada.

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4: 7:41.
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7h42. Por aqui eu vou encerrando o Amanhecer no Rio Grande, deixando meu abraço especial a todos vocês, desejando a todos uma abençoada terça-feira, um mês de setembro aí de paz, saúde, felicidade, prosperidade. E como digo sempre, né? Que só coisas boas cheguem até nós. Um grande abraço a todos vocês. Eu volto amanhã, se Deus me permitir, cedinho, no Amanhecer no Rio Grande. Daqui a pouquinho o colega Everton Araújo comanda o cafeína por aqui.

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Perfeito, gente. Bom dia. Está no ar mais um programa Cafeína. Bom dia para você. Uma excelente manhã de terça-feira, hoje dia 1º de setembro de 2026. Comemorações para hoje, dia do profissional de educação física, dia da bailarina e também do bailarino. Dia mundial de oração pelo cuidado da criação. E também começamos o setembro amarelo, né? Mês dedicado à conscientização sobre a prevenção do suicídio e também a valorização da vida. Faltando pela frente 121 dias ainda, tá? Ainda faltam 121 dias, oportunidades, como tu achar melhor aí, pra gente aproveitar, pra gente correr atrás dos nossos sonhos e objetivos. Então, bora lá, né? Mais um mês inteirinho com novas oportunidades pra gente fazer acontecer. Previsão do tempo pra hoje é a seguinte: 1,9 milímetros de chuva. É o que está indicando por aqui o site Climatempo, com temperaturas entre 13 e 19 graus. Já tivemos aí algumas alterações na nossa previsão do tempo. Lembra que ontem a gente falava de chuva só semana que vem, na quarta? Então, na sexta-feira pode ter alguma pancada de chuva, porque está marcando 2,9 milímetros, tá? São previsões, por isso que a gente sempre fala aqui. A gente vai passar em todas as programações, porque sempre tem alterações, né? 54-3364-1066 para você participar, para você interagir, para você mandar o teu abraço, pedir a tua música e ainda pelas nossas redes sociais, Facebook, Instagram e o nosso aplicativo. Bom dia para você! Uma excelente terça para começar, tem Pé de Gol!

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1: Perfeito, gente. 8 horas e 33 minutos. Tá aí o sucesso do Gustavo Lima. Assunto que dói. Teve Pé de Gol com It's Goes Like pra gente começar os trabalhos do nosso programa Cafeína desta terça-feira, dia 1 de setembro. Uma excelente manhã pra você. Obrigado pelo carinho, pela audiência, por estarem juntinho da nossa Rádio Navegantes. E vamos juntos, né? Até o meio-dia tem muita coisa legal pra acontecer aqui na nossa programação. 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São 8h35 e a gente segue de música boa pra você com ela, Alanis Morissette, Coming Around Again.

Perfeito, gente. 8:43, tá aí o sucesso do Cidadão Ken, dia especial. Ainda rolou por aqui o som da Alanis Morissette, Coming Around Again. 17 faltando pras 9, dia especial. Ainda rolou por aqui o som da Alanis Morissette, Coming Around Again.

ultrapassa 1.000. O FRGS anuncia mais 2 cursos para o novo campus Serra. O presidente do Irã estende a mão a Washington antes de reunião com Putin. China afirma que capacidade de energia solar superou pela primeira vez a de carvão. Inter corre para amenizar dívida antes do Grenal.

Expo Inter 2026, bovino que parece biscoito volta após 19 anos de ausência. Outra estreante nacional desiste. Coritiba bate o Remo em jogo de viradas e cola no G5 do Brasileirão. Chega a 64 o número de municípios que reportaram danos à defesa civil em virtude dos vendavais, das chuvas de pedras, né? Bolsa Família não tem reajuste previsto no orçamento de 2027. Pezolano transforma a Grenal em obrigação no Inter. São informações que estão aí no jornal Correio do Povo de Porto Alegre, na capa e também na contracapa, na edição desta terça-feira, dia 1º de setembro. 8 horas mais 46 minutos. Bom dia!

0: Perfeito, gente. Tá aí o som da Sixpence None the Richer Kiss Me. Teve Marcos e Belucci, Tudo no Olhar. Teve também o Shima Hutes, Bom Dia. E o sucesso da Bonnie Tyler com Born to be a Winner. Vamos fazer o seguinte, vamos para os nossos apoiadores. Também tem o nosso primeiro bloquinho das previsões astrais. E depois tem a mensagem do dia. Bora!
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9: Olá, turma! Tô chegando! Muito prazer, Mr. Silva, por aqui. E eu tô trazendo o nosso giro astral e as previsões para o seu signo. Hoje é terça-feira, comecinho de semana ainda e comecinho de mês. É primeirão de setembro. Como é que foi agosto? Tudo 100%? Espero que sim. E que esse mês de setembro, mês 9, seja o melhor da sua vida e vai ser. Começando com Áries. Áries, você vai sair bem seguindo a sua intuição, viu? Vai se sair muito bem, inclusive. Não será preciso tentar explicar tudo pela lógica a qualquer custo. Faça algumas pausas durante o dia para respirar e aliviar a tensão emocional. Número da sorte é o 8. Alô, Touro! Você vai sentir uma necessidade profunda de intimidade. E isso despertará simpatias espontâneas. Sua mente estará em ótima forma, porém seu corpo também precisa descansar. Vale a pena respeitar esse pedido. Número da sorte 25. Alô, gêmeos! Para fechar o primeiro bloco, chega mais! Hoje você estará mais disposto a fazer concessões. Perdoar vai fazer um bem danado pra ti, cara. Dê um tempo a si mesmo, porque existe uma tendência de forçar demais os próprios limites. Não permita que ideias fixas dominem sua mente e procure viver o presente. Número da sorte é o 13. E daqui a pouco eu volto com previsões para Câncer, Leão e Virgem.
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1: Ei, presta atenção. Perceba. A vida está acontecendo agora. É. Ela está acontecendo e é agora. Então vá. Vá viver. Viaje quando você puder. Tome aquele café sem pressa. Abrace mais as pessoas. Diga aquele eu te amo tão bonito que está aí no seu peito. Use aquela roupa bonita que você comprou e está lá guardada ainda. Tire fotos, guarde momentos, guarde lembranças. Dê risada alto, ria muito. Dance, cante. Cante alto, cante do seu jeito. Depois descanse, sem culpa. Aproveite. É a sua vida. É tudo seu. Comemore aquelas pequenas vitórias. Sente a mesa com quem você ama. Curta esses breves momentos, porque a vida é feita exatamente disso, de momentos. Veja aquele pôr do sol, faça planos, faça tudo o que quiser, mas não se esqueça, viu? Não se esqueça de aproveitar o caminho. Em todos os caminhos que você for, aproveite a jornada. Ninguém tem a vida resolvida em idade nenhuma. Então pare de comparar a sua vida com a de outras pessoas. Cada um está vivendo batalhas que você não conhece, aprendendo no seu próprio tempo e tentando encontrar o seu lugar no mundo. Você não precisa esperar tudo dar certo para ser feliz, não, de jeito nenhum. Você precisa aprender a encontrar vida enquanto a vida acontece. Porque um dia a gente entende que os melhores momentos não eram aqueles em que tudo estava perfeito, maravilhoso. Eram aqueles em que, apesar de tudo, a gente estava lá, presente. A gente estava inteiro. A gente estava vivendo. Então viva! Viva muito! Viva agora, porque o tempo passa e a vida não foi feita apenas para ser resolvida. Ela foi feita

Perfeito, gente. 9:21. Roupa Nova, a paz. Também teve Amigo Apaixonado com o Vitor e Leão. E a nossa mensagem do dia, que tava linda e maravilhosa como sempre. Isso aí, né? São 9:22, manhã de terça-feira, dia 1º de setembro de 2026. E olha só, gente, a campanha continua. Quem possuir pneus em desuso ou inutilizáveis e ainda não conseguiu colocá-los para coleta, poderá levá-lo diretamente até a Secretaria de Obras até o dia 2, amanhã. A colaboração de cada morador é fundamental. Juntos mantemos nossa cidade mais limpa e também protegida. Então, até amanhã, se você tem pneus aí na sua casa, no teu pátio, não tá utilizando, tá aí trancando espaço, leve até a Secretaria de Obras até amanhã para fazer então a destinação correta deste material. 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Olha só, hoje também tem a sétima rodada da Taça Sicredi de Futsal, né? A segunda Taça Sicredi de Futsal. Hoje com, deixa eu ver aqui, 1, 2, 3, 4 super jogaços aí pela categoria livre. Todos pela categoria livre. 19 horas então tem Cristo Rei contra Aparecido United. É às 19:40 pela categoria livre, tem Baitaca Futebol Clube contra Independente RA, Posto Bedim, RM Chapeação e Pinturas. Pela categoria livre, 20:20, Juventus, Ronda Alta contra Vila Esperança, né? E às 21 horas pela categoria livre, tem EC Santa Helena contra River Plate, Dudu Manfro Pinturas. Super jogaços então pela sétima rodada da segunda Taça Sicredi de Futsal no Ginásio Municipal de Esportes de Ronda Alta. Todo mundo tá convidado para acompanhar aí todos esses jogos que acontecem hoje à noite. 9:25, bom dia, uma excelente terça para ti e o som do Bryan Adams.

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4: Oi, turma! Já estamos de volta com o nosso giro astral dessa terça-feira, desse início do mês 9. Agora tem Câncer, Leão e Virgem. As previsões começam no bloco com Câncer. Mesmo que nem tudo aconteça como você esperava, calma, existem possibilidades construtivas ao seu alcance. Para aproveitá-las, será necessário mudar de atitude de uma vez por todas. Deixe para trás os arrependimentos e as lembranças que já não fazem mais sentido, tá bom? Número da sorte é o 30. Alô, Leão! A sorte estará ao seu lado para firmar um relacionamento estável. O momento também favorece uma parceria de negócios sólida e também próspera, ou então uma convivência saudável e gratificante. Agora, escolha com atenção as pessoas que estarão ao seu lado. Número da sorte é o 5. Alô, Virgem! Para fechar o bloco, suas ideias estarão mais claras e você não vai querer parar. Evite situações que tragam aquela contrariedade, pois você pode forçar os próprios limites sem perceber. Seu corpo precisa tanto de descanso quanto de movimento. Retomar uma atividade esportiva pode ajudar a encontrar esse equilíbrio. Número da sorte 19. No próximo bloco tem previsões para Libra, Escorpião e Sagitário. Segura.
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4: As últimas do esporte você ouve aqui e agora, nesta terça-feira, 1º de setembro de 2026. E o centro de treinamento do Vasco foi alvo de uma operação da Polícia Civil nesta segunda-feira com mandado de busca e apreensão relacionado ao atacante David. A investigação apura suspeitas de tráfico de drogas, comércio ilegal de armas e possíveis vínculos com uma organização criminosa. O clube informou que está colaborando com as autoridades e que o jogador continuará treinando normalmente e estará disponível para os próximos jogos. A investigação é conduzida pela Polícia Civil do Espírito Santo. Eu sou Kleber Salles e volto daqui a pouco. Continue ligado.
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3: Oi, turma! Já estamos de volta nesta terça-feira com mais um bloco do nosso Giro Astral. E agora tem previsões para Libra, Escorpião e Sagitário. A gente começa com Libra. Você terá ideias positivas e cheias de força, libriano. Mas ainda não é o momento de agir. Primeiro, organize o bom plano. Depois disso, sua determinação será difícil de conter. Enfrente as rivalidades sem adiar mais. Número da sorte é o 11. Alô, Escorpião! Você pode sentir que tudo está acontecendo rápido demais. Seus encontros ajudarão a acompanhar esse ritmo. Ao mesmo tempo, você estará em profunda sintonia consigo, fortalecendo ainda mais o seu equilíbrio. Praticar uma atividade física será uma ótima ideia. Número da sorte 28. E para encerrar o bloco, vamos com Sagitário. Você terá oportunidade de compartilhar mais estabilidade financeira, social, profissional e afetiva. Em diferentes áreas da vida, suas decisões serão acertadas. Você também vai administrar melhor aquilo que já conquistou e manter uma boa disposição. Número da sorte é o 3. Daqui a pouco eu volto com o último bloco de hoje, trazendo previsões para Capricórnio, Aquário e Peixes.
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2: Muito bem, estamos de volta. Último bloco do nosso Giro Astral no ar. Agora tem previsões para Capricórnio, Aquário e Peixes. Alô, Caprica! Você saberá colocar um pouco mais de ousadia nas relações sociais para se destacar. Só tome cuidado para não transformar isso em um hábito exagerado. Procure apresentar suas ideias de outra maneira. Um tom autoritário pode acabar magoando as pessoas ao seu redor. Número da sorte 22. Alô, Aquário, chega aí, rapaz. Você estará mais tranquilo e tolerante do que de costume. As pessoas que ama vão tornar tudo mais leve e ficarão felizes ao perceber o seu bem-estar. Você entrará no seu lugar em um ambiente de harmonia e se sentirá valorizado. Tudo indica que as coisas vão dar certo, vão se alinhar. Número da sorte 16. Alô, Peixes! Você estará mais tolerante com as outras pessoas e isso fará muito bem. Reserve um tempo para se afastar da agitação e se reencontrar consigo. Conversas leves e amigáveis serão muito importantes. Aproveite essa trégua antes de retomar as batalhas do cotidiano. Número da sorte é o 7. E o nosso Giro Astral vai ficando por aqui. Eu sou o Silva Júnior e desejo uma ótima terça e um ótimo início de setembro pra você. Amanhã é quarta e a gente volta com o Giro. Grande abraço e até lá. Cuide-se bem.
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2: Olá, voltamos com mais um bloco do Info News desta terça-feira, deixando você muito bem informado nesse início de setembro. A Betano, considerada a maior casa de apostas em faturamento no Brasil, está no centro de uma polêmica envolvendo a reputação de seus serviços. Clientes denunciam que a empresa ofereceu bônus e apostas grátis em troca de avaliações positivas no site Reclame Aqui. A suposta prática veio à tona após usuários reclamarem e também relatarem que cumpriram a exigência, mas não receberam o benefício prometido. Órgãos de defesa do consumidor, como o IDEC e também o PROCON de São Paulo, alertam que a conduta viola o Código de Defesa do Consumidor, pois maquia a imagem real da empresa e induz o público ao erro. Em resposta às denúncias trazidas pela BBC News Brasil, o Reclame Aqui abriu uma investigação interna e suspendeu temporariamente a nota de reputação da plataforma por 30 dias. O Ministério da Justiça e a Secretaria de Apostas do Governo Federal também monitoram o caso. Em nota oficial, a Betano negou irregularidades e afirmou que cumpre a legislação nacional, ressaltando que a concessão de incentivos segue critérios internos e não tem como objetivo condicionar a opinião pública dos usuários. Daqui a pouco eu volto com mais um bloco do Info News, deixando você muito bem informado.
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2: E o Lionel Messi anunciou que está se aposentando da seleção argentina. Em uma mensagem emocionante, o craque afirmou que a decisão dói, mas acredita que chegou o momento de encerrar o ciclo. Aos 39 anos, Messi destacou que sempre deu tudo pela camisa argentina e citou as conquistas da Copa América, da finalíssima e da Copa do Mundo de 2022. O jogador também afirmou que pretende continuar apoiando a seleção agora como torcedor. É isso aí, viu? Então a seleção pode contar com o apoio de Messi, né? Eu sou Kleber Salles e volto daqui a pouco. Continue ligado aqui, sempre com as últimas do esporte.
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1: Receba uma massagem. A massagem pode ser uma arma secreta. Mesmo realizando atividades estressantes, quem recebe uma massagem mensal suporta melhor os efeitos da rotina cansativa.
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8: Receba uma massagem. A massagem pode ser uma arma secreta. Mesmo realizando atividades estressantes, quem recebe uma massagem mensal suporta melhor os efeitos da rotina cansativa.
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Perfeito, gente. Tá aí o som do The Five Star Sets. Oh, shit. Teve Engenheiros do Havaí, teve Anjos do Hangar, teve Hulk 7 na programação da nossa Rádio Navegantes. Uma rádio simples, uma rádio que foi feita pra você, né? Gratidão a todos os que estão me parabenizando pelo meu aniversário através das redes sociais, através do nosso Clube Navegantes. Brigadão aí pela felicitação de vocês, tá bom? Não pude ainda responder todo mundo lá, mas assim que eu tiver um tempinho, eu vou deixar com certeza um recadinho pra todo mundo, tá bom?

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0: Terça-feira, 1º de setembro de 2026. Esse é o Giro de Notícias. Eu sou o Breno Zonta e você acompanha os destaques do momento. O Tribunal Superior Eleitoral deve definir na noite desta terça como serão as regras para o uso das chamadas deepfakes pelas campanhas. Deepfake é uma falsificação de vídeo, foto ou áudio a partir da edição com inteligência artificial, com resultado bastante realista que confunde o eleitor e a eleitora. A Autoridade de Gestão de Desastres no Nepal atualizou nesta terça para 987 a quantidade de mortos após a avalanche que atingiu a fronteira do país com a China. Com isso, o número total de vítimas fatais na região do Himalaia subiu para 1.003. Outras 4.400 pessoas seguem consideradas desaparecidas. O ex-atacante da seleção brasileira, Luizão, é investigado pela Polícia Civil após sua companheira relatar em boletim de ocorrência ter sido agredida durante uma discussão em Maresias, no litoral norte de São Paulo, no último sábado. O caso será apurado pela Delegacia de Defesa da Mulher de São Sebastião. O torcedor corintiano Leonardo Ceschini, de 39 anos, foi condenado pelo Tribunal do Júri em São Paulo, na noite desta segunda-feira, a 13 anos e 24 dias de prisão em regime fechado pela morte da esposa palmeirense Érica Fernandes Ceschini. Ela levou 8 facadas do então marido na frente dos filhos gêmeos na época de 2 anos, em uma discussão um dia depois do Palmeiras conquistar a Libertadores de 2021. Com gol nos acréscimos, o Coritiba virou sobre o Remo por 3-2 em Belém do Pará e recuperou a 7ª colocação do Campeonato Brasileiro. Já o Remo segue na penúltima posição. Pelas quartas de final do Brasileirão Feminino, no jogo de ida, o Corinthians bateu o Cruzeiro por 1-0 fora de casa e Bahia e Palmeiras empataram em 1-1 em Salvador. 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

0: A CE Equatorial deverá indenizar um consumidor depois que funcionários da empresa entraram sem autorização em uma propriedade particular para realizar a poda de árvores. A decisão é da quarta turma recursal cível do Rio Grande do Sul, que fixou a indenização por dano moral em R$ 2.000. O caso foi levado à justiça pelo proprietário, que buscava a remoção de fios da rede elétrica que passavam sobre o local. Segundo o processo, ele havia informado a concessionária que não autorizava a poda das árvores, inclusive pelo risco de acidentes. Mesmo assim, funcionários entraram na propriedade e realizaram o serviço. Além dos danos à vegetação, os galhos cortados foram deixados no pátio, junto à cerca. O relator do recurso, juiz de direito Maurício Ramírez, considerou que a entrada da equipe foi comprovada, inclusive por registros internos da própria empresa. Para o magistrado, a conduta desrespeitou o direito constitucional à inviolabilidade do domicílio e ultrapassou os meros transtornos do cotidiano. Já o pedido para retirada da fiação foi negado. Conforme a regulamentação da ANEEL, Agência Nacional de Regulação, a remoção deve ser providenciada e custeada pelo proprietário interessado. A decisão manteve o entendimento adotado em primeira instância. Com informações do Tribunal de Justiça do Rio Grande do Sul, Jean Costa.
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0: Para esta semana, a previsão aponta que os maiores volumes de chuva devem se concentrar entre Paraná, Santa Catarina e norte do Rio Grande do Sul. Uma frente fria deve deixar a atmosfera instável nesta segunda e um novo sistema de baixa pressão atmosférica deve favorecer as chuvas entre quinta e sexta-feira. Nos dois eventos, há condições para acumulados bastante elevados, trovoadas e rajadas de vento, não se descartando também queda de granizo pontual. Com isso, vale uma atenção especial com a elevação no nível dos principais rios que cortam esses estados. Na metade sul gaúcha, os acumulados previstos são bem menores e a maioria das áreas terá uma trégua de vários dias na chuva, com predomínio de frio, sobretudo nas madrugadas e manhãs. Paulo Lombardi, da Tempo Quê Meteorologia, em parceria com a agência Rádio Web.
1: Ouvintes da Rádio Navegantes, mais uma vez estamos aqui para a apresentação do programa do Sintraf de Ronda Alta, Sindicato dos Trabalhadores na Agricultura Familiar. E início do programa, queremos agradecer aos nossos patrocinadores, ao Posto Cavalinho, a Sicred, pelo apoio que dão a este programa. Muito obrigado a essas entidades, a essas instituições, por apoiarem este programa tão importante para os Sindicatos dos Trabalhadores de Ronda Alta. Vamos de imediato aos temas que temos para a programação de hoje. Em relação aos nossos convênios, então, no dia 28 de setembro estará aqui o especialista do ouvido. Nosso especialista do olho estará atendendo a próxima consulta no dia 6 de outubro. A próxima consulta do especialista do olho, dia 6 de outubro. Então, estará vindo aqui para atender os seus pacientes. Então, o pessoal já pode ir agendando, né? Já pode ir marcando o seu horário. Lembrando que, né, para essa especialidade é por horário. Quando falamos de convênio, também vamos falar do nosso projeto. Nosso projeto de coração solidário. O que é isso? Através, nós, sindicato, juntamente com o Dr. Humberto. Dr. Humberto é médico pós-graduado em cardiologia, seu CRM 45860, lança um projeto, né? Coração Solidário. O que é isso, gente? É atendimento cardiovascular e social para quem mais precisa. Ou seja, para todo mundo, na verdade, né? A ideia é nós atendermos aqui no sindicato a população inteira, se bem desejar. Por quê? Porque nós, as pessoas que estão bem de saúde, muitas vezes não fazem uma consulta do coração, uma consulta para entender como é que está a sua vida, como é que está seus exames, como é que está de vitamina, como é que está de colesterol, triglicerídeo, enfim, todas essas questões. E a nossa projeto é exatamente de a gente falar em coração solidário, mas também de a gente proporcionar a todas essas pessoas a possibilidade de essas pessoas conseguirem consultar, né, ter uma consulta com um especialista, com um doutor que vai atendê-las com tempo para poder conversar, poder entender o seu problema e que vai agendar exames para entender como que essa pessoa está de fato de saúde. Então, nós já fizemos um atendimento na segunda-feira passada. Agora, na próxima segunda-feira que vem, nós estaremos novamente atendendo. Então, assim, ó, Dr. Humberto faz atendimentos cardiovascular, mas não é, como eu dizia, ele é também clínico geral, então todas as outras questões também da saúde ele entende. A gente chama assim, as pessoas que consultaram com ele adoraram a consulta, colocaram que foram muito bem tratadas, muito bem consultadas, acharam um profissional excelente. Então, você que tem problemas, mas não só você que tem problema, gente, você que não tem e que não sabe, muitas vezes, dizia o Dr. Humberto que nós, o Brasil é um dos países que mais morre gente por infarto. E por conta de que a maioria dessas pessoas que vão cedo e que infartam, não sabem que tem problema cardíaco. A maioria dessas pessoas não tem conhecimento dos seus problemas. Então, a ideia é exatamente essa. Nós ter um local e abrimos esse espaço para que as pessoas consigam consultar, consigam conhecer a sua vida e ter, através desse conhecimento, então, né, a busca, e tomara que essa consulta não dê nada, né, mas caso que ajude a identificar problemas iniciais e que com isso tenham soluções fáceis, então. seguindo nosso programa. Mas como eu dizia, então, essa consulta vai ser feita por agendamento. As pessoas nos procuram, a gente faz o agendamento para então fazer o atendimento. Também tivemos início aí agora o ITR, o CCIR, vai até dia 29 de setembro. Então você que quer, que tem que fazer ITR, CCIR, pode nos procurar para fazer a realização dos impostos, então. Até 29 de setembro. Com relação a sementes, em geral, de hortaliças, milho, sorgo, batatinha, nós temos a pronta entrega essas sementes, então, tá? Semente de milho, semente de sorgo, variedades muito boas de milho, então você pode, o pessoal pode nos procurar. Também a gente vai comercializar, está comercializando semente de milho em quilo, tá? Pessoal que queira plantar um terreno, alguma coisa, algum cantinho lá, de repente não planta bastante, mas planta um pouco para ter milho verde, né? Pode nos procurar que a gente vai ter essas sementes também. Com relação ao CAF, a gente faz o CAF, a antiga DAP, tá? Atualiza o CAF, então também pode nos procurar para a gente fazer esse trabalho. Financiamentos, então a gente está encaminhando aí os custeios, temos aí investimentos, então é bem tranquilo, o pessoal pode nos procurar para a gente fazer esses encaminhamentos então. Nota fiscal fácil, nós ajudamos a baixar o aplicativo, nós estamos ajudando a fazer nota. Você que precisa pode procurar o sindicato. No que tange a comprar o telecom, nós estivemos em Ibirubá, numa assembleia, onde que agora vai ser juntada a Copel Telecom com a Copel Geração, então. Vai ser uma cooperativa junto. O que muda para o consumidor? Na verdade, não muda nada, né? Na verdade, só vai qualificar o atendimento, vai melhorar cada vez mais o atendimento para quem tem internet, quem tem energia da Copel. Porém, a internet não é só para cooperados, e sim para o município inteiro. Então, vai chegar, né? Aí o poder público já está estudando, e juntamente com a Coprel, aí uma forma de fazer, né? Aí o poder público já está estudando, e juntamente

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Com relação a uma inovação que o sindicato está trabalhando, a questão do silício, então. O que que é silício, gente? Silício é uma sedimentação que ajuda e muito, tem uma grande, um grande auxílio e ajuda no que tange a planta, o desenvolvimento da planta e também a preservação na questão de doenças, de sanidade estrutural da planta. Então, é muito importante, você que queira usar esse produto, pode usar no plantio, juntamente com adubo, né? Então, tem a formulação, perdão, a formulação que é adubação, pode ser usado na plantadeira, na linha ou a lance, né? E aí vem em bag, né? E tem a formulação em pó que você pode usar para tratamento, para tratamento das culturas, né? Para fungicida também. Nós também adquirimos o extrato de porolenhoso, extrato de pirolenhoso. O que que é esse extrato? É um elemento muito importante para também desenvolver a planta e também a prevenção de inúmeras doenças, gente. Então, pessoal aí, hortifrutigranjeiro, hortaliças, é muito, e claro, também ajuda muito na produção de grãos, tanto do milho quanto do soja. Então, temos esses produtos para comercializar, nos procure no sindicato, a gente dá maiores explicações, então. Então, hoje eram essas as informações, fica aqui o nosso abraço a todos os nossos radiovintes, em especial, claro, aos nossos associados. Dizer também que nós, o sindicato, está sempre cumprindo com o seu papel, sempre buscando fazer o melhor para o seu quadro social, para o seu associado, mas também para todo agricultor de modo geral. Nós sempre estamos aí de portas abertas para atender todos que precisam, seja agricultor, não seja agricultor, seja associado, não seja associado. É claro que existem os diferenciais, a diferença do tratamento para quem é associado, com certeza, né? Senão a gente não estaria valorizando o nosso quadro social. Mas a gente não quer dizer que a gente só atenda o associado, não, nós atendemos todo mundo. Isso é no campo de encaminhamento de benefício, né? Na questão do ITR, CCIR, nas questões do CAF, enfim, todas as questões que envolvem trabalho no sindicato, a gente atende a todo mundo. Como eu dizia, com os diferenciais para quem é associado. Então não deixe de vir no sindicato. Precisa de ajuda, precisa de acolhimento, precisa de encaminhamento, de benefício, vem no sindicato. A gente preza pelo nosso trabalho e o faz bem feito. Então, é isso que é muito importante. Antes de encerrar, também gostaria de alertar, a gente está vendo aí as campanhas políticas, né? Toda aquela ladainha de todas as campanhas que queremos um Brasil novo, que vamos construir algo novo, que vamos fazer as mudanças necessárias, e passa governo, e vem governo e vai governo, né? E a gente não vê o Brasil novo acontecer, e a gente não vê as mudanças necessárias acontecer, e vem a campanha e a gente vê todas as, parece que é copia e cola, né? Copiaram a campanha passada e colaram, estão com os mesmos discursos, as mesmas frases, a mesma lenga-lenga. Então, assim, o que eu quero dizer com isso é que nós, eleitores, vamos prestar atenção nisso, né? Vamos tentar votar nos candidatos melhores possíveis para nós, aqueles candidatos que trazem recursos para o município, aqueles candidatos que ajudam o município, né? Não aqueles candidatos que prometem, olha o exemplo que nós temos aí, uma situação aí, de que fora prometido um bom recurso para o município, para uma entidade que tão necessita desse recurso, e que pelo que a gente vê, né, foi uma enganação muito grande, porque a que tudo indica, esse recurso não vai vir para o município talvez, ou para essa entidade. Então, assim, ó, vamos prestar atenção naqueles candidatos que de fato honram e merecem o nosso voto, né? Aqueles candidatos que trazem recurso, que ajudam para o município, principalmente no que tange a senadores e deputados. Quanto ao presidente e governador, fica aí, cada um escolha, né, com a sua consciência, aquele que acha que vai governar ou que vai fazer um pouco melhor para o Brasil e para o Estado. Fica aí, a decisão é de cada um, né? Mas volto a

0: fazer a questão assim, ó, vamos observar as falsas promessas, que agora são inúmeras. São muitas e muitas promessas, e muitas delas em verdades. Hoje era essas a nossa conteúdo para a nossa programação. Agradeço a todos que nos escutaram e uma boa semana a todos.
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0: Observatório Nacional. 11 horas, 59 minutos, 50 segundos.
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começando mais uma edição aqui comigo, Nando Pinheiro, a voz que te motiva. O programa é Bandas e Companhia, um grande sucesso no rádio. Agora com a minha apresentação, tô muito feliz de poder fazer essa companhia incrível para você com o melhor das bandas do sul. Músicas que se destacam no sul do Brasil, não só no sul do Brasil, mas também no Brasil inteiro, com muitos sucessos que fazem a alegria da moçada. Vamos começar.

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1: Curtindo a nossa programação Pandas e Companhia com a apresentação de Nando Pinheiro. Deixa eu tomar uma aguinha ali, é coisa rápida. Daqui a pouco eu volto trazendo só as melhores. Bandas e Companhia.
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5: Nossa programação, ouvindo o que há de melhor no Bandas e Companhia. Nessa volta, nós temos mais sucessos. Confira aí. 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

0: somente as melhores. Fica ligado que daqui a pouco eu volto com muito mais sucessos aqui. 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
0: Sucessos aqui pra você. Músicas de bandas. O que há de melhor no mundo da música? No sul do Brasil. Essa cultura rica, Bandas e Companhia. Vamos já dar início à nossa próxima sequência. Confira aí.
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2: Bandas e Companhia, tocando o que há de melhor pra você. De volta aqui, Nando Pinheiro. Vem que tem músicas de bandas, vem que tem as melhores da regionalidade do sul do Brasil. Bandas e Companhia, vamos conferir as próximas músicas.

0: saber que você está na melhor programação do seu rádio. Fica ligado que daqui a pouco tem mais bandas e companhia pra você que se liga nessa rádio. É já já, hein? Não sai da frequência.
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5: Uma hora e 40 minutos.
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6: Nossa programação, ouvindo o que há de melhor no Bandas e Companhia. Nessa volta, nós temos mais sucessos. Confira aí.
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0: somente as melhores. Fica ligado que daqui a pouco eu volto com muito mais sucessos aqui. 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
1: Aqui com Nando Pinheiro, no programa que você já sabe, já conhece, curte, Bandas e Companhia, porque aqui a música não pode.

0: informação? Espero que sim. Ó, daqui a pouco eu estou de volta com mais Bandas e Companhia. Não saia daí. 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
5: 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Vamos seguir.

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0: não fica triste não, porque você já sabe, né? Tá chegando ao final o nosso programa Bandas e Companhia. Eu, Nando Pinheiro, fico muito feliz em poder sempre estar junto com você aqui nessa rádio. Fica ligado que na próxima edição tem muito mais para cada um de vocês. Um abraço.
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5: As últimas do esporte você ouve aqui e agora, nesta terça-feira, 1 de setembro de 2026. E o centro de treinamento do Vasco foi alvo de uma operação da Polícia Civil nesta segunda-feira, com mandado de busca e apreensão relacionado ao atacante David. A investigação apura suspeitas de tráfico de drogas, comércio ilegal de armas e possíveis vínculos com uma organização criminosa. O clube informou que está colaborando com as autoridades e que o jogador continuará treinando normalmente e estará disponível para os próximos jogos. A investigação é conduzida pela Polícia Civil do Espírito Santo. Eu sou Kleber Salles e volto daqui a pouco. Continue ligado.
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2: Intervalo comercial, a gente tá de volta aqui com mais uma dose de música boa no seu Show da Tarde. Tá prontinho aí pra embalar mais ainda as melhores? E aí, tá prontinho pra ouvir aí somente as mais da tarde? Então se liga e vem junto com a gente.

0: Fora do padrão.
1: Que tinha naquele áudio, hein, meu irmão?
2: César, eu também quero saber, viu?

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1: Seu show da tarde e já vamos dar aqui o play na sequência que envolve você, hein? 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

com você no seu show da tarde e já vamos dar aqui o play na sequência que envolve você, hein? 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

0: Maravilha!
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4: Olá, voltamos com mais um bloco do Info News nesta terça-feira. Essa é a notícia de agora. O Banco Central do Brasil anunciou nesta última semana o lançamento de um pacote de novas funcionalidades para aumentar a rastreabilidade e a segurança das transações feitas por meio do Pix. A resolução publicada pela autoridade monetária foi destacada pela revista Época Negócios como um importante avanço no combate a golpes virtuais e fraudes bancárias. Entre as principais novidades estabelecidas pelo Banco Central está o bloqueio cautelar automático de transferências suspeitas de apresentarem valores muito acima do padrão de uso do correntista. Além disso, as instituições financeiras passarão a compartilhar em tempo real as notificações de contas bancárias utilizadas por golpistas para o recebimento de valores ilícitos, agilizando o bloqueio dos saldos. De acordo com as diretrizes do Banco Central, os bancos e fintechs terão o prazo regulamentar até o fim de outubro para adaptar seus sistemas eletrônicos às novas exigências. A medida visa proteger os clientes e garantir a estabilidade do sistema de pagamentos instantâneos mais utilizado em todo o território nacional. Daqui a pouco, mais informações aqui no Info News. Fique ligado.
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3: E o Lionel Messi anunciou que está se aposentando da seleção argentina. Em uma mensagem emocionante, o craque afirmou que a decisão dói, mas acredita que chegou o momento de encerrar o ciclo. Aos 39 anos, Messi destacou que sempre deu tudo pela camisa argentina e citou as conquistas da Copa América, da finalíssima e da Copa do Mundo de 2022. O jogador também afirmou que pretende continuar apoiando a seleção agora como torcedor. É isso aí, viu? Então a seleção pode contar com o apoio de Messi, né? Eu sou Kleber Salles e volto daqui a pouco. Continue ligado aqui, sempre com as últimas do esporte.
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2: Receba uma massagem. A massagem pode ser uma arma secreta. Mesmo realizando atividades estressantes, quem recebe uma massagem mensal suporta melhor os efeitos da rotina cansativa.
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4: 3:35.
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6: Você aqui ao vivo, hein? Com o seu show da tarde. Espero que todos estejam aí prontos pra curtir, pra aproveitar essa tarde aí empolgante, ao som das melhores músicas. Ó, sem mais delongas, vamos nessa, vamos tocar nossa primeira.
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0: Obrigada, gente.
1: Obrigado, Mari.
2: Oi, boa tarde.
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4: 5 dicas para dirigir em áreas alagadas com segurança. 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
6: 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A pressão arterial é um indicador vital de saúde cardiovascular e, portanto, monitorá-la regularmente é fundamental para garantir um coração saudável. 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
2: Estamos de volta pra você aqui ao vivo, hein? Com o seu Show da Tarde. Espero que todos estejam aí prontos pra curtir, pra aproveitar essa tarde aí empolgante ao som das melhores músicas. Ó, sem mais delongas, vamos nessa, vamos tocar nossa primeira.
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3: É, bebê. Dica de Gilmar.
4: Mais uma vez.
3: Mais uma vez.

0: Gente,
1: oi, boa tarde!
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0: Pode tudo dar certo, mas do nada pode dar tudo errado.

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24: Tudo para mais um super bloco musical repleto de sucessos aqui no seu Show da Tarde. Ó, espero que você esteja animadão aí, hein? Pois estamos aqui naquele clima, daquele jeito, no pique, hein? Bora aumentar o volume aí porque músicas incríveis.

0: senhoras e senhores. Olha a Groove!
1: Com certeza no pagode.
0: Nossa!
1: Tamo junto, Bruno. Obrigado,
0: lindo demais, lindo demais.
2: Tarde se despede de você hoje, mas amanhã tem mais Show da Tarde. Continue aqui, ó, conectado. Obrigado pela sua super companhia e até o nosso próximo encontro, hein?
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10: Muito bem, voltamos. Reta final, último bloco de hoje do Info News desta terça-feira, deixando você muito bem informado. A Agência Nacional de Telecomunicações, a Anatel, publicou um novo conjunto de diretrizes rigorosas para coibir chamadas abusivas de telemarketing em todo o Brasil. A partir de agora, as empresas de cobranças e vendas que realizarem mais de 300 ligações diárias de curta duração terão suas linhas telefônicas bloqueadas automaticamente pelas operadoras de telefonia. O relatório de fiscalização divulgado pela CNN Brasil aponta que o objetivo principal da medida é combater o uso de robôs disparadores automáticos que costumam desligar a chamada assim que o consumidor atende o telefone. As empresas do setor que descumprirem as novas regras estarão sujeitas a multas pesadas que podem ultrapassar 50 milhões de reais, além da suspensão temporária dos seus serviços de telecomunicação. O PROCON orienta que os consumidores que continuarem sendo importunados por chamadas indesejadas façam o bloqueio do número na plataforma oficial Não Me Perturbe ou registrem denúncia fundamentada nos canais de atendimento da agência reguladora. A fiscalização contínua promete trazer mais tranquilidade para os usuários de telefonia móvel e fixa. Assim encerramos mais uma edição do Info News, edição dessa terça-feira. Eu sou o Silva Júnior e volto amanhã quarta com mais notícias para você. Grande abraço e até lá.
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5: 4:39.
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0: 7:06, 17:06, nós estamos chegando, programa Som da Terra chegando por aqui, na programação da Navegantes, né? Boa tarde para você que tá aí sempre ligadaço aí com a gente aqui na Navegantes, hoje terça-feira. Desejar a você um ótimo mês de setembro. Estamos começando sim o mês de setembro. Vamos começar, né? Começar com tranquilidade, com esperanças renovadas, né?
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0: 17:06, 17:06. Temperatura, né? Temperatura tá na casa dos 18 graus, umidade relativa do ar em 74%. O tempo é instável com algumas nuvens, né? Mas não temos assim chuva, né? Deu aquela garoazinha à tarde, mas nada de chuva aqui no município de Ronda Alta. 17:07, vamos abrindo a nossa parte musical, que tem muita música boa para rolar para você aqui na programação da Navegantes. Milionário José Rico, Tribunal do Amor, Gilberto e Gilmar, Pinguço.

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0: 5:15.
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2: 17 horas.
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2: 17 horas 24 minutos. Você curtiu o Pinguço Gilberto Gilmar? Festa em Porto Alegre com Neto Fagundes. Chegando agora Chitão e Chororó.

0: Titão e Chororó na Navegantes, Vida e Saudade, 17:27.
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0: Ao som do Leonardo, finzinho de tarde aqui na Rádio Navegantes, programa Som da Terra do Ar, 17 horas 32 minutos.
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14: Em 1951 mesmo, gravamos a música que naquela época foram vendidas 2,5 milhões de cópias.

0: Valdir e Carlos Magrão na Navegantes. Antes tivemos Cascatinha em Ana, em Índia. Valdir e Carlos Magrão cantando Querência Amada. 17 horas 46 minutos na Navegantes. É a boa música até as 19 horas com você. 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
3: 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Ave Maria, cheia de graça, o Senhor é com...
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0: Os Serranos, Fandango em Soledade, 18 horas mais um minuto, Jean Giovanni, o grande amor da minha vida. Vamos rapidão trazendo as informações, né? Daqui a pouquinho, e agora chegando a nossa momento de reflexão aqui na Rádio Comunitária Navegantes, já retornamos.
1: Bênção e paz. Peregrinos de esperança, aos pés de Maria, Mãe dos Navegantes. Ave Maria, cheia de graça, o Senhor é convosco. Bendita sois vós entre as mulheres, e bendito é o fruto do vosso ventre, Jesus. Santa Maria, Mãe de Deus, rogai por nós, os pecadores, agora e na hora de nossa morte. Amém. Oremos. Ó Deus, Pai de amor e misericórdia, que pela graça do Espírito Santo, por meio da Sagrada Família, quisestes habitar conosco em Jesus, nós agradecemos vossa presença e todos os benefícios recebidos pela intercessão de Maria, Senhora Nossa. Atendei também nossa súplica de peregrinos de esperança neste santo ano jubilar, e guardai-nos sobre a vossa proteção de Pai, Filho e Espírito Santo. Amém. Um grande abraço. Nos vemos na missa. Tchau, tchau.
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sucesso com Renato Borghetti. É, a milonga para as missões, chegando Teodoro Sampaio, Seresteiro da Lua, 18 horas mais 10 minutos na Navegante.

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0: 18:39, já vou falar de uma prisão que aconteceu no centro de Passo Fundo, já vou falar dessa prisão que aconteceu no centro de Passo Fundo e outras informações pertinentes na nossa programação que tem o apoio cultural.
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Retornamos na programação, vamos para as informações da polícia. Brigada Militar de Passo Fundo prende indivíduo por furto em estabelecimento comercial. Hoje, a Brigada Militar realizou a prisão do indivíduo por furto na região central de Passo Fundo, em patrulhamento tático. A equipe policial recebeu informações de comerciantes de um indivíduo com características específicas que estaria praticando furtos em estabelecimentos na área central da cidade de Passo Fundo. Durante as buscas, populares informaram aos policiais que o suspeito havia ingressado em uma farmácia. No local, a equipe realizou a abordagem e a busca pessoal, sendo localizado escondido nas vestes do indivíduo um pacote de barbeadores. Posteriormente, outro comerciante relatou que o mesmo indivíduo teria praticado furtos em outros estabelecimentos comerciais na região. Diante dos fatos, foi dado voz de prisão ao indivíduo, que juntamente com o material apreendido foi encaminhado à delegacia de pronto atendimento, onde foram adotados procedimentos legais e cabíveis, segundo as informações aqui contidas, né? Tá certo, então vamos para a previsão do tempo. 16 graus da temperatura, umidade relativa do ar em 82%. A umidade relativa do ar, 82%. Previsão do tempo atualizada, vamos atualizando aqui, 18:43. Previsão para amanhã. Para amanhã, quarta-feira, não tem previsão de chuva. Para quinta também não. Sexta, 2.9. Sábado, não tem previsão de chuva. Domingo, né? Nós tínhamos uma previsão de temperatura muito baixa para domingo, ela foi embora. Mudou a previsão para domingo, mudou, né? Sábado 0.4, né? Nem chove, nem chega a 1 milímetro. No domingo não tem chuva. Mínima de 7 graus no domingo. Na segunda-feira, que vai ser mais frio, vai ser 4 graus. A temperatura vai baixar bastante. A chuva retorna na outra quarta-feira, 13 milímetros. Na próxima quinta-feira, 10.5 milímetros. E aí, então, nós teremos 2-3 dias aí, dia 11, 12, né? E dia 13, com temperaturas mais baixas, né? Na faixa dos 7 graus a mínima, né? Vai fazer frio ainda no mês de setembro, como tradicionalmente muitas vezes já fez. Tá certo, gente? Vamos em frente no nosso programa. Vamos tocar moda boa. Gaiteiro Vargas, a loira do bar.

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1: 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Faça controle do seu peso. O peso corporal é um indicador importante da sua saúde e pode influenciar significativamente o risco de desenvolver uma série de condições médicas, incluindo doenças cardíacas, diabetes tipo 2 e certos tipos de câncer. Ao monitorar regularmente seu peso e acompanhar qualquer alteração ao longo do tempo, você pode identificar precocemente padrões preocupantes e tomar medidas preventivas para manter um peso saudável. Fique ligado, a qualquer momento tem mais dicas de saúde. 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
2: Retornamos 18:50. É, e hoje é o início da Semana da Pátria, dia do profissional de educação física. Parabéns a todos os profissionais de educação física. Mandar um abraço a Celíria Arendt, lá de Ipumirim. Oferece a próxima música para a filha Luciane, que está na casa da mãe ajudando a trabalhar. Tá certo, dona Celíria? Obrigado pela companhia, obrigado pela sintonia aí em Ipumirim. O Egon Michelsen tomando aquele chimarrão lá em Horizontina, ligado com a gente, a minha mãe lá na cidade de Chopinzinho, no Paraná, ligadaça aqui na nossa programação também, finzinho de tarde, e a CBF definiu a data do último Grenal na temporada pelo Campeonato Brasileiro. O sétimo Grenal da temporada tem agora a data definida, da rodada 27-30, né, do Brasileirão. A CBF detalhou a tabela toda de 27-30, justamente a do clássico da Arena. Partida marcada para o meio de um feriadão.

0: na capa do jornal Correio do Povo aqui, ó. Vorcaro consultou Moraes sobre fuga. Segunda, tenho que estar fora, diz jornal. Mensagens revelam que ex-banqueiro Daniel Vorcaro questiona ministro Alexandre de Moraes, ou questionou dois dias antes de ser preso. Em mensagens obtidas pela Polícia Federal, Vorcaro diz ter amigos no Banco Central. Mendonça avalia pedir abertura de investigação de Moraes no caso Master. Mensagem sugere que Vorcaro autorizou cartões de créditos com limites de 300 mil para filhos de Moraes. 18h53, as informações são capa do jornal Correio do Povo. Vamos destacando: baixo preço do produto e alta penosidade. Por que 65% dos produtores gaúchos abandonaram a atividade leiteira em 10 anos? Em 10 anos, o número de produtores de leite reduziu 65% no Rio Grande do Sul, de acordo com um estudo levantado pela Emater Ascar na Expo Inter 2026 em Esteio, nesta terça-feira, de aproximadamente 84,2 mil em 2015. A redução foi para 28,9 mil em 2025. Na prática, portanto, mais de 55 mil famílias pararam de produzir leite no estado. No entanto, segundo o complemento de artigo do professor e pesquisador Wagner Beskov, o volume total de leite captado pela indústria permaneceu praticamente estável devido a uma explosão de produtividade, diz ele. Neste ritmo, o Rio Grande do Sul deverá ter projetado os 23,7 mil produtos ativos ainda neste ano, em 2051, né? E somente 2,7 mil, diz. Ressaltando que propriedades que produzem abaixo aí de 500 litros dia não conseguem remunerar a mão de obra, fazendo com que esta faixa de produção deva desaparecer por completo da indústria em até 10 anos. Tá aí. Olha o que dizem as estatísticas e o que falam, né? Daqui a pouco vai também desaparecer, se segundo as coisas seguem aí, o pequeno produtor de soja também? Pois é, há que se analisar então aí muitas possibilidades do mercado, né? E cada família tem que fazer sua análise para ver o que é rentável, o que vale a pena e o que não vale, né? O seguro rural ficou com metade do necessário no orçamento de 2027, apontou um estudo. Segundo o Canal Rural, o governo federal apresentou ontem o projeto de lei orçamentária anual que prevê 1,2 bilhão para o programa de subvenção ao prêmio do seguro rural. O valor, porém, representa pouco mais da metade do necessário para recuperar a escala de proteção avançada pelo setor em 2021. Segundo a análise do Observatório do Crédito e Seguro Rural, da FGV Agro, para voltar àquele patamar seriam necessários 2,37 bilhões de reais. 18h55, programa Som da Terra, apoio.
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E nós vamos tocando a última, agradecendo a todo mundo que esteve na nossa companhia, na nossa sintonia. A última informação: a agropecuária cresce 2,8% e impulsiona o PIB, que avança 0,5% no segundo trimestre de 2026. A agropecuária cresceu 2,8% no segundo semestre, na comparação com os três primeiros meses do ano, com o principal sendo então aí o principal destaque entre os setores que compõem o produto interno bruto, chamado PIB brasileiro, no período aqui no país. Ele avançou 0,5, considerando a série com ajuste sazonal, segundo dados divulgados pelo Instituto Brasileiro de Geografia e Estatística. Volto amanhã com mais um programa Som da Terra do Ar. Um abraço a todo mundo que participou e vamos botar fogo na caverna com Zé da Gaita. Aquele abraço, tchau, tchau, meu amigo Jacques Bendique lá em Carazinho. Aquele abraço, amigo.

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0: gente, a partir de agora está entrando no ar o Baú Sertanejo, comunicação Diego Ferrari, com você, onde você estiver. Ó, um beijo aí pra você que tá em casa assistindo a gente, no carro também, é bom demais aí nessa terça-feira, abençoada pelo nosso Deus, estamos chegando com o Baú Sertanejo.
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0: O sertanejo trazendo o que foi sucesso e o que é sucesso aqui do sertanejo pra você. Não sai daí não, já já tem mais.
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0: Valeu, gente! Depois do intervalo, a gente tá aqui de volta com o Baú Sertanejo. Aumenta aí o som pra você conferir.

0: O sertanejo sempre com as melhores pra você, onde você estiver. A gente volta daqui a pouquinho, é só tempo de tomar uma água e a gente volta.
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0: Estamos de volta com o Baú Sertanejo, trazendo para você as grandes emoções.

0: O sertanejo, uma sequência melhor do que a outra aqui pra você ouvir, curtir e relembrar. Daqui a pouco tem mais, não sai daí não.
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0: Vem com a gente, meu povo, estamos chegando de volta no seu rádio com o Baú Sertanejo.

0: O sertanejo sempre com as melhores pra você, onde você estiver. A gente volta daqui a pouquinho, é só tempo de tomar uma água e a gente volta.
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0: Chama o sertanejo, minha gente. Depois do intervalo, a gente volta com muito mais pra você. Não sai daí, não.
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0: Estamos de volta com o Baú Sertanejo, trazendo pra você as grandes emoções,

Gigantes, são as últimas de hoje dessa terça-feira, linda, abençoada pelo nosso Deus. Fica triste, não, tá chegando mais um campeão de audiência aqui na Mais Ouvida. Se cuida, juízo. Amanhã estaremos de volta na quarta-feira com mais alegria pra você. Beijo no seu coração. Fica...

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2: 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As notícias do governo federal que movimentaram o país no dia de hoje.
3: Olá, boa noite.
4: Boa noite para você que nos acompanha em todo o país.
3: Terça-feira, 1º de setembro de 2026.
4: E vamos aos destaques do dia.
3: Economia brasileira.
4: PIB cresce 0,5% no segundo trimestre do ano.
3: Aumento foi impulsionado pela agropecuária. Márcia Fernandes.
5: O principal crescimento foi impulsionado pelo desempenho da pecuária e da produção de alimentos como café e soja.
4: Mudança no calendário. Começa hoje a escolha do Simples Nacional para o ano que vem.
3: Pequenas empresas têm até 30 de setembro para escolher novo modelo da reforma tributária. Cleide Lopes.
6: Elas poderão optar como irão recolher o imposto sobre bens e serviços e a contribuição.